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0: No pelo valendo, você tá
1: valendo.
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0: dos iguais, viu?
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0: Parabéns, meninos.
1: Obrigado, meu irmão.
0: Parabéns, meninos. Vocês são 10. Obrigado a vocês pelo carinho. Sucesso
2: pra todos.
3: Sucesso pra vocês.
0: Mata-me um CD. Parabéns pra esses meninos.
4: Tchau,

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Qual que é?

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0: 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Para você, né, ligado aqui, acompanhando a programação da 93,1. E o tempo, hein? O tempo tá firme, né? Permanece firme aqui no Vale do Taquari. Meteorologia prevê que vai continuar firme hoje aí com o predomínio do sol. Nós estamos agora aí com uma temperatura de 4 graus. 4 graus, mas olha, vou confessar, hoje não está tão frio como ontem, né? Ontem estava bem mais frio aqui pelo centro da cidade. A máxima hoje pode chegar então a 19 graus no Vale do Taquari, predomínio do sol hoje aqui na região. E olha, nas informações, motorista de Estrela encontrado morto dentro de cabine de carreta na BR-563 no Mato Grosso do Sul. Lajeado, projeto orçamento de 805 milhões de reais para 2027, uma alta de 5%. Prefeitura de Arroio do Meio lança a 33ª edição da Feira do Livro. E ainda, Lajeado registra 415 ocorrências de violência contra a mulher de janeiro até julho, né, em 2026. E reforça ações no agosto lilás. Restrição de 24 toneladas em ponte entre Roca Salles e Encantado gera dúvidas e preocupa o município, né? A ponte ali sobre o rio Taquari, entre Encantado e Roca Salles, gera preocupação, gera dúvidas aí, né, para, principalmente para Roca Salles, né? E o prefeito Mazinho está preocupado também com esta situação. Quem passa embaixo da ponte, quem vai embaixo da ponte, inclusive, se apavora do que vê lá, viu? Identificado o homem morto após queda de árvore durante serviço em Fontoura Xavier. Desaparecidos. Namorada de morto em acidente é encontrada perambulando às margens da Rota do Sol. Isso aqui foi um acidente de moto que ocorreu quando um casal que estava se dirigindo, né, no sentido, deixa eu ver, Garibaldi, ou no sentido Teutônia Garibaldi. E aí ocorreu o acidente. O acidente de trânsito ali na Rota do Sol foi em Vesfália. E aí resultou na morte, né, deste jovem, 24 anos, e deixou aí a mulher de 23 anos ferida. As vítimas ocupavam uma motocicleta, aquelas esportivas. Estavam sendo procurados por familiares, né, desde a noite de domingo, após não chegarem ao destino previsto. Ou seja, eles saíram de casa, foi no domingo pela manhã, para um passeio de moto, e não retornaram mais à noite, né? E aí familiares ficaram preocupados. Tentavam a ligação, tentavam contato, nada. Mantiveram contato com a polícia, fizeram algumas buscas, porém não encontraram ninguém. E aí na segunda pela manhã, encontraram a mulher perambulando, totalmente desnorteada, não sabia o que tinha acontecido, às margens ali da rodovia. Foi quando aí então encontraram também o rapaz aí que estava morto, né, o condutor da moto. O condutor foi identificado como Giovanni Luiz Scherer Bender, 24 anos, ele morador de Carlos Barbosa. A jovem que ocupava, que acompanhava, né, de 23 anos, foi socorrida, encaminhada a um hospital na Serra Gaúcha. O casal teria passado a tarde de domingo no Vale do Taquari. E aí, como não retornaram para casa e pararam de dar notícias, familiares entraram em contato com os bombeiros voluntários de Teutônia e Garibaldi, além de checarem hospitais da região de Carlos Barbosa e Garibaldi em busca de informações. E aí, então, segundo detalhes, a motocicleta saiu da pista, jovem, 23 anos, foi encontrada perambulando, né, pela rodovia. Então, trágico acidente aí, né? Pelas informações, o condutor saiu da pista e ele teria caído primeiro, a moto continuou andando com a caroneira, entrou mato adentro e alguns metros depois aí a moto também caiu. Enfim, os dois ficaram desacordados por um certo período e a jovem teria, né, segundo o relato aí de familiares, ela teria depois acordado durante a noite, não sabia onde estava e o que tinha acontecido. E pela manhã ela foi encontrada, então, caminhando às margens da rodovia. Muito bem, seguindo aqui na programação da Brécia Mais FM, mulher é baleada em fato que tinha como possível alvo pai de Paula Portes. Mais um caso aí, né? Uma mulher que ficou ferida após ser atingida por um disparo de arma de fogo na noite de domingo, dia 23, em Soledade. A ocorrência foi registrada por volta das 19h30 em um estabelecimento comercial localizado no bairro Botucaraí. Conforme a Brigada Militar, uma guarnição foi acionada para comparecer ao local de Hospital de Soledade após uma mulher dar entrada com ferimento provocado por arma de fogo. Segundo o relato prestado à guarnição, ela estava acompanhada do marido e, ao deixar um estabelecimento comercial, ouviu alguns estampidos. A mulher informou que não conseguiu ver a autoria dos tiros. Aí, diante das circunstâncias, foi levantada a suspeita de que os disparos poderiam ter como alvo o homem que acompanhava a vítima. Trata-se do pai de Paula Perim Portes, a jovem que foi morta lá em 2020 em um caso de grande repercussão. Até o momento não há confirmação da relação dos fatos. Após o atendimento da ocorrência, a Brigada Militar realizou os procedimentos necessários e o caso foi registrado na Delegacia de Polícia de Pronto Atendimento de Soledade para investigação. Brécia Mais FM, informação e música na sua manhã. Vamos dando sequência aqui. 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

0: Em nome do Pai, do Filho e do Espírito Santo. Amém. Coloquemo-nos na presença de Deus para esse momento de fé e de oração, pedindo a sua bênção, a sua proteção para este dia. Senhor nosso Deus, nesta manhã e neste dia, colocamos diante de Ti a nossa vida, nossos pensamentos, nossas palavras e nossas atitudes. O Evangelho de hoje nos recorda que não basta cuidar apenas das aparências. Jesus nos chama a olhar para o que existe dentro do nosso coração e a viver uma fé verdadeira, feita de justiça, misericórdia e fidelidade. Senhor, purifica o nosso coração de tudo aquilo que precisa ser transformado. Livra-nos de uma fé apenas exterior, de palavras bonitas, sem atitudes concretas, de gestos religiosos que não se traduzem em amor ao próximo. Que a nossa oração se transforme em compromisso. Que a nossa fé se manifeste na maneira como tratamos as pessoas. Que saibamos praticar a justiça, oferecer misericórdia e permanecer fiéis ao Teu Evangelho. Neste novo dia, ajuda-nos a enxergar além das aparências. Dá-nos um coração sincero, humilde e disponível para fazer o bem. Abençoa nossas famílias, nosso trabalho, nossa comunidade e todas as pessoas que encontraremos hoje. Que nossas palavras levem paz, que nossas atitudes expressem amor e que nossa vida seja um verdadeiro testemunho do Evangelho. Senhor Jesus, permanece conosco neste dia e ensina-nos a viver uma fé que nasce do coração e se transforma em obras de amor. Que Maria nos proteja. Rezemos. Ave Maria, cheia de graça, o Senhor é convosco. Bendita sois vós entre as mulheres, e bendito é o fruto do vosso ventre, Jesus. Santa Maria, Mãe de Deus, rogai por nós, pecadores, agora e na hora de nossa morte. Amém. Senhor, acompanha-nos nesta terça-feira, que em tudo o que fizermos, busquemos a justiça, a misericórdia e a fidelidade. Em nome do Pai, do Filho e do Espírito Santo. Amém. Com a bênção de Deus, com a proteção de Nossa Senhora, desejo a você e a sua família um bom dia.
1: Muito bem, tá aí, né, irmã Renata, trazendo a hora da Ave Maria.
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4: 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O tempo tá bem assim, encoberto, né? Parece que vai chover. Mas a meteorologia prevê aí tempo firme para esta terça-feira, 25 de agosto.

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1: Muito bem, já de volta, né? Aqui na programação Brescia Mais FM, agora 9 minutos faltando para 7 horas da manhã, 9 para 7. Seguindo por aqui, com uma temperatura de 4 graus, né, aumentando já, ó, quase 5 agora de temperatura, tempo parcialmente encoberto, mas a meteorologia não prevê chuva. Vamos lá, continua.
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Seguindo por aqui, vamos agora aí com A Mão do Tempo. Brescia Mais, 4 para 7.

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1: Muito bem, já de volta aqui na programação Brescia Mais FM, Agrodália Encantada, Arroio do Meio, Antagorda, Guaporé, Progresso e também em Veracruz. Um bom dia aí para você, acompanhando aqui a Brescia Mais FM. Um abraço aí pro Chico, pra Michele lá de Capitão, curtindo aqui a programação. Também quem tá ligado por aqui, né? Nosso amigo Lécio aí de Coqueiro, aquele abraço. E tudo de bom aí, né? Nesta manhã, ok? Manhã aí, né? De terça-feira, hoje é dia 25 de agosto, ano de 2026. Estamos agora com uma temperatura já em 6 graus. O tempo está encoberto. A meteorologia não prevê chuva para hoje. Mas vamos lá, vamos trazendo aqui na Brescia Mais.
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1: É isso aí. Previsão do tempo, então, né, aqui na programação. A previsão do tempo, então, para você completinha aqui na Brescia Mais FM, tá? Bom, a meteorologia prevê que hoje o tempo fica firme aqui na região do Vale do Taquari. Não tem previsão de chuva, apesar do tempo estar bem nublado aí, né? Então a temperatura hoje pode chegar até os 20 graus. E agora estamos com 6 graus de temperatura. Amanhã, quarta-feira, o tempo vai permanecer firme e o sol continua aparecendo com algumas nuvens aqui na região. Temperatura mínima amanhã, amanhã já esquenta um pouquinho mais, né? Mínima de 8, máxima 26 graus. Na quinta-feira, a chuva volta ao Vale do Taquari. Vamos ter aí temperatura em torno dos 15, a mínima, máxima em 28. Deve chover na quinta cerca de 10 milímetros. Aí depois, nos demais dias também, né? Chuva aqui no Vale, mas ainda a presença do sol. Então, na quinta, serão 10 milímetros de chuva, na sexta, 25, no sábado, 35, no domingo, 25, e na próxima segunda-feira, último dia do mês de agosto, 30 milímetros de chuva aqui na região. Então, aqui para o Vale do Taquari, vai ser mais ou menos assim a questão aí do tempo, né? E para o estado do Rio Grande do Sul, teremos também aí a presença do sol, um pouco de nuvens aí, até pode ocorrer alguma pancada ou outra de chuva, né? Mas o não tem aí previsão de altos volumes, ao menos aqui para o estado do Rio Grande do Sul, no dia de hoje. 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As cotações agropecuárias, valores aí repassados pela Emater RS Ascar. O arroz, saca de 50 quilos, preço médio R$ 70,94. O boi quilo vivo, preço médio R$ 12,45. O búfalo quilo vivo, preço médio R$ 9,73. Cordeiro quilo vivo, preço médio R$ 13,99. Feijão, saca de 60 quilos, preço médio R$ 182,70. O milho, quilo, saca de 60 quilos, preço médio R$ 59,32. A soja, 60 quilos, preço médio R$ 127,76. O suíno, quilo vivo, preço médio R$ 5,64. O trigo, 60 quilos, preço médio R$ 69,65. E a vaca, quilo vivo, preço médio R$ 11,14. São preços repassados aí pela Emater RS, né? O acompanhamento semanal de preços. Segundo a Emater, são preços recebidos pelos produtores no estado, viu? Agora eu não sei se esse preço ele é aplicado em todas as regiões, né? Porque por aqui, no Vale Taquari, aí o preço está bem acima. Não é só isso, não. Por exemplo, o suíno, né? R$ 5,64 o preço médio. O máximo, R$ 6,40. Quer dizer que baixou, outro dia estava R$ 7. Alô, dona Emater. Está defasado esse preço aí, hein? Então é passando o mínimo do mínimo do mínimo, né? Vai negociar hoje, por exemplo, um suíno para ver quanto tá o quilo. Não tá só isso aí não, viu? Muito bem. Aí você vai no açougue, a carne tá um preço lá em cima, né, no mercado. Ah, mas é vendido aí para frigorífico. Não, mas não é bem por aí, meu. O preço do leite não tem aqui, né? A Emater não passa o preço médio. Mas, enfim, eu acho que não acompanha. Muito bem, seguindo aqui, né? 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
1: Agora sim, Informe Diário, então, né? Para você que se liga aqui na programação Brescia Mais FM. Muito melhor com você. Vamos lá, dando sequência aqui na programação da Brescia Mais FM. Você está acompanhando o programa Visão Geral. Simbora então, né? Visão Geral trazendo agora aqui as informações aí para você que sintoniza.

para localizar aí desaparecidos, hein? Vale Taquari vai ter, né? Maravilha. E segundo as informações, a possibilidade de encontrar respostas para famílias aí de 129 pessoas desaparecidas no Vale do Taquari ganha um reforço. E desde ontem, 24 familiares que ainda não forneceram material genético podem participar da mobilização nacional de coleta de DNA de familiares de pessoas desaparecidas. A força-tarefa segue até sexta-feira, próxima, em pontos de atendimento do Rio Grande do Sul e de todo o país. Levantamento regional aponta Lajeado como município com maior número de registros, com 52 pessoas desaparecidas. Estrela aparece na sequência com 19 casos, seguida por Encantado com 12. Depois tem Roca Salles, 9 pessoas, né, que não foram localizadas. Teutônia, 8 e Taquari, 7. Os dados são da Polícia Civil do Rio Grande do Sul. Algumas pessoas aí estão desaparecidas ainda desde a época da enchente, né? Não foram mais localizadas, foram levadas aí pela força das águas do Rio Taquari. A campanha permite que familiares forneçam material genético para comparação com perfis aí de pessoas encontradas vivas ou mortas sem identificação. O cruzamento é realizado pelos bancos estaduais e nacional de perfis genéticos e pode contribuir para esclarecer casos recentes e antigos. No Rio Grande do Sul, todos os postos médico legais participam então desta mobilização. A coleta, ela é gratuita, tá? Coleta é gratuita e pode ser feita por familiares de primeiro grau, com preferência aí para pai, mãe, filhos e irmãos biológicos. Para participar é necessário apresentar documento de identificação e as informações aí do boletim de ocorrência do desaparecimento, como número, estado de registro e delegacia. Se possível, a orientação é levar até uma cópia. O material pode ser obtido com um cotonete, né, na parte interna da bochecha ou por uma pequena gota de sangue na ponta do dedo. Familiares que já forneceram material genético à perícia oficial não precisam repetir o procedimento. A doação não precisa ocorrer no mesmo município onde houve o desaparecimento, né? O familiar pode procurar qualquer ponto de coleta e informar a situação aos profissionais responsáveis. Muito bem, então, a Brescia Mais FM está aí com o informe diário, né, para você que sintoniza, que se liga aqui na programação da Brescia Mais. Muito bem. E o mapeamento deve traçar o futuro do município de Teutônia, hein? Imagens aéreas de toda a área urbana vão ampliar o conhecimento do município sobre a ocupação do território, a cobertura vegetal, os recursos hídricos e as áreas sujeitas a riscos. O trabalho será realizado por meio de drones e integra dois estudos ambientais contratados pela administração municipal em parceria com a Universidade de Santa Cruz do Sul. Um dos trabalhos é o levantamento aerofotogramétrico, que abrangerá toda a área urbana. O objetivo é produzir imagens detalhadas e atualizadas do território, formando uma base de informações que poderá ser utilizada por diferentes setores da administração. Segundo o subsecretário de Agricultura e Meio Ambiente e biólogo Cristiano Steffens, o levantamento permitirá uma leitura mais precisa da cidade. O material poderá auxiliar, inclusive, na identificação de locais com pouca arborização.
Muito bem, tá aí o informe diário, então, para você, aqui na

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0: 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E por falar em economia, o dólar ontem fechou em terreno positivo de 0,16%, cotado a R$5,15. O euro, também terreno positivo, mão leve, né? 0,01, fechando aí a R$6. E a Bolsa de Valores de São Paulo, em terreno fértil de 0,51%, nos 171.906 pontos. As informações, então, da economia para você, na programação aqui da Brescia Mais FM. 7h28, 7h28, e a inadimplência deve continuar como principal freio à atividade econômica nos próximos meses, hein? É o que afirma a Confederação Nacional do Comércio de Bens, Serviços e Turismo. De acordo com a pesquisa de endividamento e inadimplência do consumidor, a parcela de famílias com contas em atraso avança dos 29,8% registrados em julho para 30% em agosto, 30,1% em setembro e 30,3% em outubro. Junto com isso, o percentual de famílias com dívidas chegou a 82%, maior patamar da série histórica. O cenário reduz a possibilidade de uma recuperação rápida do consumo e mantém as empresas expostas aí, né, ao atraso no recebimento, então, de suas vendas. Então, a inadimplência que vem aumentando no Vale do Taquari, em algumas cidades aí, né, onde se acentua muito mais. Muito bem, na programação aqui da Brescia Mais FM, muito melhor com você. E uma outra informação, o governo do Rio Grande do Sul confirma que uma cooperativa gaúcha negocia a compra e a retomada do frigorífico de suínos de Poço das Antas, fechado desde junho de 2023. Segundo o secretário de Desenvolvimento Econômico, Leandro Ewald, as tratativas estão avançadas, especialmente em relação aos valores, e o principal obstáculo neste momento é jurídico. A negociação envolve o Estado, a cooperativa Langiru e o Badesul, e, claro, a empresa interessada. 7:30, 7:30 da manhã. Vamos com o nosso espaço musical. Queixo duro, Pedro Hortaça.
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0: Muito bem, Pedro Hortaça aqui na Brescia Mais. E o queixo duro, né? Na programação Brescia Mais FM, muito melhor com você.
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1: 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Conferindo agora comigo aqui então os números das loterias. Loteria da Sorte, a extração de ontem, quinto prêmio, 1.474, 1.474, 1.474. O quarto prêmio, 2.689, 2.6289, 2.689. Terceiro prêmio, 4.156, 4.1562, 4.156. Segundo prêmio, 8.781, 8.781, 8.781. E o primeiro prêmio, 2.381, 2.381, 2.381. É o primeiro prêmio da Loteria da Sorte aí na extração de ontem, né? Temos aqui também as loterias Caixa. Hoje é terça-feira, 25 de agosto. Hoje tem um sorteio da Mega Sena. Prêmio principal está em 3 milhões e meio de reais. A Loto Fácil ontem teve 6 ganhadores. Cada um faturou um prêmio aí, né? De 1.963.000 reais. Bom prêmio para cada um, hein? Com 15 acertos, né? 6 apostas ganhadoras e aí dividiram o prêmio principal. Próximo sorteio da Loto Fácil ocorre hoje e na cabeça ali, né? O prêmio principal está em 2 milhões de reais. Na pinha, né? A Quina ontem acumulou prêmio para hoje 2 milhões. A Lotomania acumulou na última sexta-feira. Não, mentira, acumulou ontem, né? Próximo sorteio, 17 milhões e meio de reais. A Time Mania tem sorteio hoje, vai pagar 10 milhões de reais. A Dupla Sena, deixa eu ver, não atualizou. Ainda temos aqui o dia de sorte para hoje, 1 milhão de reais. Ontem, segunda-feira, acumulou. A Super 7 paga amanhã 6.300.000, acumulou ontem, né? E a Mais Milionária tem sorteio amanhã, vai pagar 87 milhões de reais no prêmio principal. Muito bem, seguindo aqui, Brescia Mais FM, muito melhor com você. Daqui a pouco tem mais informações também. Vamos trazer o trânsito e a segurança pública, né? Olha, um caminhão saiu da pista na rota alternativa ali entre Mussum e Roca, lá pela estrada de chão, né? Ali na comunidade de Picão. Linha Marquês do Erval, Picão, em Roca, ali naquela região. Informação, que o caminhão, ele saiu da pista e dificultou, trazendo aí dificuldades aí, né, para transitar ali pelo trecho. E motoristas que utilizam a rota alternativa precisam estar sempre com a atenção redobrada, né? A rota alternativa ali, que inclusive era para ter até a ajuda do próprio estado para manutenção, o município de Oca Salles ficou né? Esperando e nada. Então é complicado ali a situação. Tudo recai na administração lá de Roca, né? Se as pessoas não entenderem, não verem, aí fica difícil, hein? Mas enfim, né? Quem for trafegar ou está trafegando por ali, tem que ter cuidado, tá bom? Vai na boa, né? Vai na tranquilidade, certo? Seguindo aqui na programação da Brescia Mais FM. Outros destaques aí para você também. Que agora estamos com uma temperatura. Está de 7 graus. O tempo está bem cinzento, está encoberto. Mas não tem previsão de chuva para o dia de hoje, segundo as informações da meteorologia, né? Olha só, uma jovem de 23 anos desaparece em Venâncio Aires. O carro é encontrado às margens do rio Taquari. Jovem de 23 anos que está desaparecida em Venâncio Aires. Daqui a pouco tem mais detalhes, então, para você que nos acompanha aqui na programação da Brescia Mais.
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1: Muito bem, Informe Diário, então, para você na Brescia Mais FM. A Prefeitura de Encantado abre chamamento para proprietários de imóveis em áreas de arraste. A Prefeitura, né, por meio da Secretaria de Desenvolvimento Social e Habitação, abriu então chamamento público para proprietários de imóveis localizados em áreas de especial interesse para a requalificação urbanística dentro do Plano Integrado de Requalificação Urbanística do Vale do Taquari. A iniciativa contempla imóveis localizados nas áreas de arraste que foram identificados pelo governo do estado nos bairros Navegantes, Porto 15, Jacarezinho, Barra do Guaporé e também no Lajeadinho, desde que os proprietários ainda não tenham sido contemplados por outros programas habitacionais. O objetivo é identificar os proprietários, reunir informações sobre os imóveis e os núcleos familiares e analisar possíveis enquadramentos nas ações previstas pelo PIR. Os casos que atenderem aos critérios poderão ser indicados ao governo do estado do Rio Grande do Sul. Portanto, participe aí, né? Também outras informações que a gente traz aqui para você. Com relação aqui ao município de Relvado, o Relvado que participou da 10ª Orquiarte, né? Exposição de orquídeas que teve no município de Marques de Souza, né? E aí, Relvado integrou o espaço Caminhos do Turismo, iniciativa que reuniu diferentes municípios e empreendimentos para apresentar ao público a diversidade e os potenciais turísticos do Vale do Taquari e outras regiões, então, do Rio Grande do Sul. E durante o evento, Relvado aproveitou a oportunidade para divulgar o caminho da fé e devoção, principal atrativo turístico do município. Foram apresentadas informações sobre as belezas naturais, a história e as experiências que fazem parte do roteiro e que ajudam a contar a identidade do município de Relvado. A participação também foi marcada, né, pela integração e pela troca de experiências entre os municípios e representantes do setor turístico do Vale do Taquari. E também de Relvado, cerca de 60 pessoas participaram na última quarta-feira da programação do Agosto Lilás em Relvado. A iniciativa reuniu a comunidade no Salão Paroquial para um momento de informação, reflexão e conscientização sobre a prevenção e o enfrentamento à violência contra a mulher. A secretária de Assistência Social, Clenir Marques Martini, juntamente aí da primeira-dama Ediane Fraporte e da coordenadora do CRAS, lá de Relvado, Elizabeth Ferronato, a equipe do centro recebeu os participantes e destacou a importância de ampliar o debate e levar informações à comunidade. E durante o encontro, a psicóloga Juliana Lima abordou 5 tipos de violência previstos na legislação: a violência física, psicológica, sexual, patrimonial e moral. Também foram apresentados os canais de denúncia e a importância de procurar ajuda diante de situações de violência. O CRAS foi destacado como um dos espaços disponíveis para acolhimento, orientação e também encaminhamento. Merece a mais, muito melhor com você. Tem mais destaques chegando por aqui. Agora também falar sobre o município, né, de Nova Brécia. A prefeitura abriu aí as inscrições para a excursão à Expo Inter, né? Estão abertas as inscrições para a excursão à 49ª Expo Inter, que será realizada no Parque de Exposições Assis Brasil, em Esteio. A visita acontecerá no dia 3 de setembro, com saída prevista para 6h15 da manhã, em frente ali ao Centro Administrativo Municipal. Mais informações, você pode entrar em contato, teu telefone 3757-1122 ou o 1160, ou pessoalmente na Secretaria da Agricultura. Tá? A excursão para a Expo Inter, então, que vai acontecer, a visita, né, será no dia 3 de setembro. Participe, afim, faça a sua inscrição. Informe diário para você aqui na programação Brécia Mais.
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1: Ok, de volta, Visão Geral, aqui na Brescia Mais FM. Muito melhor com você, né? Tanto sequência. Tem mais conteúdo chegando aqui no Visão Geral, então, nesta manhã de terça-feira. Hoje, 25 de agosto, hein? Olha, o PEC do fim da escala 6-1 chega à Comissão de Constituição e Justiça do Senado. Quem traz aqui mais detalhes na programação é o Álvaro Couto.
2: A tramitação da PEC do fim da escala 6-1 chegou à Comissão de Constituição e Justiça do Senado nessa última sexta-feira, após despacho da presidência da Casa. A proposta, aprovada pela Câmara no fim de maio, reduz de 44 para 40 horas semanais a jornada máxima, sem redução salarial. O governo articula a votação da proposta no esforço concentrado da primeira semana de setembro, em meio à campanha eleitoral. A expectativa de aprovação preocupa o setor produtivo, que defende mais tempo para avaliar os impactos da mudança sobre empresas, emprego e produtividade. Presidente da Confederação das Associações Comerciais e Empresariais do Brasil, da Federação das Associações Comerciais do Estado de São Paulo e da Associação Comercial de São Paulo, Alfredo Cotaite Neto, defende o adiamento da discussão.
3: Vale a pena o debate, porém, vamos discutir isso em 2027, fora do período eleitoral, fora dessa eventual interferência eleitoreira. Eu acho que a sociedade civil está pronta para debater tanto os trabalhadores como os empresários e encontrar qual é a melhor solução, mas sem nunca esquecer que a reforma trabalhista já pode haver a negociação, porque o negociado prevalece sobre o legislado.
2: Fernando Queiroz Filho, presidente da Associação Comercial e Empresarial de Santo Antônio de Jesus, na Bahia, alerta que a medida pode acrescentar ainda mais dificuldades para o empreendedorismo no país, já bastante prejudicado pelas altas taxas de juros e carga tributária.
4: É uma ingenuidade imaginar de que a gente vai diminuir a carga de trabalho, né, diminuir o período de trabalho, sem impactar na produção. Isso não existe em nenhum lugar do mundo. A produção, ela é diretamente determinada, é uma relação período de trabalho com mão de obra, entendeu? Então a gente não pode imaginar que isso não vai ter impacto.
2: Edmilson Iareschi, presidente da Associação Comercial e Empresarial de Foz do Iguaçu, garante que não se trata de insensibilidade dos empresários quanto a melhores condições de vida dos funcionários.
5: Não somos contrários à modernização das relações de trabalho ou à busca por maior, melhor e maior qualidade de vida. A preocupação é que uma alteração definida por lei, sem considerar as diferenças entre setores, tamanho de empresa, ela possa produzir efeitos contrários aos desejados, especialmente sobre emprego, renda e competitividade.
2: Como ocorre com qualquer outra proposta de emenda constitucional, a CCJ do Senado tem até 30 dias para apresentar o relatório da PEC que, para ser aprovada, precisa de maioria simples dos parlamentares presentes na sessão de votação. Reportagem Álvaro Couto.
1: Muito bem, Álvaro Couto, aqui na programação da Brescia Mais FM, falando ainda, né, sobre esta questão aí da escala 6-1. E CNI pede celeridade na regulamentação aí do marco legal dos bioinsumos. Os detalhes chegando, Paloma Custódio.
6: A Confederação Nacional da Indústria, a CNI, enviou uma carta à Casa Civil da Presidência da República pedindo celeridade na regulamentação do marco legal dos bioinsumos. O documento destaca que a definição de critérios claros, proporcionais e adequados às diferentes categorias de bioinsumos contribuirá para reduzir incertezas, estimular investimentos em pesquisa, desenvolvimento e inovação e ampliar a oferta de produtos biológicos no mercado. O gerente de recursos naturais da CNI, Mário Cardoso, afirma que a regulamentação do marco legal é urgente para garantir segurança jurídica e previsibilidade à cadeia produtiva.
7: Sem regras claras, empresas enfrentam barreiras para investir em pesquisa, em inovação e no escalonamento industrial. A indústria brasileira precisa dessa base legal para acelerar a produção de soluções sustentáveis, reduzir a independência de insumos importados e ampliar a competitividade internacional.
6: Na agricultura, a aplicação dos bioinsumos pode reduzir a dependência dependência de defensivos químicos e contribuir para uma produção mais sustentável, além de agregar valor aos produtos brasileiros destinados à exportação. Mas, para a CNI, os benefícios da regulamentação vão além do setor agropecuário e alcançam segmentos industriais, como os de produtos químicos e farmacêuticos.
7: Micro-organismos e derivados biológicos são usados para desenvolver medicamentos, cosméticos e materiais biodegradáveis. Outro ponto importante é a energia. Os bioinsumos contribuem para a produção de biocombustíveis, ajudando a diversificar a matriz energética e diminuir as emissões de carbono. Para a indústria nacional como um todo, adotar bioinsumos significa reduzir custos, inovar em processos e conquistar mercados internacionais cada vez mais exigentes em sustentabilidade.
6: Na avaliação da CNI, o principal desafio é transformar o marco legal em um sistema regulatório funcional, capaz de favorecer a escalabilidade das soluções e ampliar a competitividade internacional do Brasil. Reportagem Paloma Custódio.
1: Muito bem, agora 3 minutos faltando para as 8 horas da manhã. Esta é a programação aqui da Brescia Mais FM. Muito melhor com você. Muito bem, seguindo por aqui, né? Outros destaques também que a gente traz para você que está nos acompanhando e ligado aqui é de que o reajuste do Simples Nacional deve ficar para depois das eleições. Quem traz detalhes é o Álvaro Couto.
8: A falta de atualização dos limites de faturamento do Simples Nacional tem aumentado a pressão sobre micro e pequenas empresas. No Pará, cerca de 25% dos associados da Associação Comercial de Belém, o equivalente a aproximadamente 300 empresas, enfrentam dificuldades para permanecer no regime simplificado. Segundo o presidente da entidade, Isa Palmeira, o problema é que o aumento do faturamento, muitas vezes provocado pela inflação, pode fazer a empresa ultrapassar o limite do Simples e passar a pagar mais impostos.
9: 25% dos nossos associados, né, que são mais ou menos 300 empresas, são pequenas e micros, estão sofrendo, estão com a corda no pescoço, não estão aguentando essa falta de atualização desses valores, que aí sai do Simples e começa a pagar uma carga tributária maior ainda.
8: O projeto em discussão no Congresso prevê aumentar o limite anual de faturamento do MEI. Os atuais R$ 81.000 para R$ 110.000 ainda em 2026 e R$ 140.000 a partir de 2027. As entidades empresariais também defendem a atualização das demais faixas do Simples. Hoje, o teto é de R$ 360.000 reais por ano para microempresas e de R$ 4.800.000 reais para empresas de pequeno porte. A proposta enfrenta resistência do Ministério da Fazenda. A equipe econômica estima impacto de cerca de 50 bilhões de reais nas contas públicas caso o teto das empresas de pequeno porte passe para até 8 milhões de reais. A Confederação das Associações Comerciais e Empresariais do Brasil, a CACB, defende uma correção de aproximadamente 83% nos limites. Com isso, o teto do MEI chegaria a R$ 144.900 reais e das pequenas empresas a R$ 8.690.000 reais. O presidente da CACB, Alfredo Cotaite Neto, afirma que a falta de atualização pode levar empresas a mudar de regime tributário ou até deixar a formalidade.
10: O que nós precisamos é conscientizar os nossos políticos a importância da aprovação do aumento do limite do Simples Nacional, pelo menos para o MEI, o microempreendedor individual, e para o micro e a microempresa. Sem isso, as empresas ou vão mudar o seu regime ou vão para a informalidade.
8: A votação do projeto perdeu força no Congresso e deve mesmo ficar para depois das eleições. Reportagem Marquês Araújo, locução Álvaro Couto.
1: Muito bem, informação aí para você na Brescia Mais FM. Muito melhor com você, né? Informação e música na medida certa. Vamos nessa aí. Agora, 8 horas mais 1 minuto, 8 e 1, na programação agora da Brescia Mais. Sabia que menos pastores, mais pais de santo, né? O que mudou aí no perfil das candidaturas religiosas no Rio Grande do Sul em 2026? Vamos ouvir aqui a reportagem.
11: O Rio Grande do Sul terá 18 nomes que usam títulos ou referências religiosas nos nomes de urna nas eleições de 2026. São 3 a menos do que em 2022. Mesmo com essa redução, essas candidaturas passaram a representar uma parcela maior do total, já que o número geral de concorrentes também diminuiu. Entre os nomes de urna aparecem referências como pastor, pastora, missionária, pai, mãe e irmão, além de nomes ligados a orixás. A principal mudança está na distribuição entre os grupos religiosos. Os evangélicos continuam sendo a maioria, mas passaram de 16 para 10 nomes. Já a presença de representantes de religiões de matriz africana cresceu de 4 para 7. O crescimento ocorre em um estado onde as religiões de matriz africana têm a maior participação proporcional do país. Segundo o censo de 2022, mais de 3% da população gaúcha declarou seguir essas religiões. No Brasil, o índice é de 1%. Os 18 nomes estão distribuídos por 12 partidos ou federações. Segundo analistas, o uso de referências religiosas nas campanhas se fortaleceu nos últimos anos, como forma de criar identificação com determinados segmentos do eleitorado. Essa estratégia aparece não apenas nos nomes de urna, mas também nos discursos e nas propostas. O levantamento considera as referências religiosas usadas apenas no nome de urna. Esse dado é diferente da profissão declarada ao Tribunal Superior Eleitoral. No cadastro, existe apenas uma categoria profissional relacionada à religião: sacerdote ou membro de ordem ou seita religiosa. Em 2026, apenas 4 pessoas declararam essa ocupação. Quer saber mais sobre o perfil dos candidatos nas eleições deste ano? Acesse a reportagem completa em GZH.
1: Muito bem, está aí a informação para você. Aqui na Brescia Mais FM, muito melhor com você, né? E o TikTok recebeu uma multa de 153 milhões e 700 mil reais por falhas na proteção de dados de crianças e também adolescentes. Bom dia, Jéssica. A rede social foi penalizada por violação à Lei Geral de Proteção de Dados. A Agência Nacional de Proteção de Dados impôs a multa, portanto, milionária para a empresa ByteDance, controladora da TikTok, por falhas no tratamento de dados de crianças e adolescentes. A sanção foi publicada no Diário Oficial da União desta terça-feira. O TikTok também deverá implementar plano de conformidade para melhorar a proteção de crianças e adolescentes na rede social com as medidas, né, que deverá adotar daqui para a frente. E segundo a ANPD, que é a empresa aí, né, o FED sem cadastro, disponível a qualquer usuário sem necessidade da criação de uma conta, e o FED com cadastro, né, vinculado a um perfil registrado na rede social. O TikTok pode recorrer da decisão em até 10 dias úteis a partir da notificação da penalidade feita no dia de ontem. Segundo a Agência Nacional de Proteção de Dados, o TikTok tratava dados de crianças e adolescentes sem base legal válida e não adotava medidas suficientes para impedir esse tratamento. Neste caso, a agência teve entendimento semelhante de que o TikTok trata dados pessoais de crianças e adolescentes para realizar o cadastro no TikTok sem base legal válida e não adota medidas eficazes para prevenir o cadastro desse público na plataforma. Em ambos os casos, a Agência Nacional de Proteção de Dados alegou que o TikTok não demonstrou medidas eficazes e capazes de comprovar o cumprimento de normas de proteção de dados. A ByteDance se comprometeu a implementar o plano de conformidade para a melhoria da proteção de crianças e adolescentes no TikTok. A rede social deverá, entre outras medidas, aplicar automaticamente as configurações mais restritivas de privacidade às contas de quem tem menos de 16 anos, que só poderão ser alteradas com autorização dos responsáveis. Reforçar sistemas de controle por parte dos pais, né? A supervisão parental. Implementar filtros de conteúdo mais rigorosos para, então, limitar o acesso de menores a conteúdos inadequados. Para quem acessa a rede social sem criar uma conta, o plano prevê ainda restrições ao uso da plataforma. O TikTok deverá suspender anúncios, limitar a experiência a conteúdos adequados para todas as idades e reduzir o tratamento de dados pessoais. Então, uma experiência aí, por exemplo, de limitada, né, em 12 horas. O usuário não pode criar conteúdo, comentar, enviar mensagens diretas ou interagir socialmente, entre outras, né? E o TikTok também deverá reduzir a quantidade de dados coletados nessa modalidade, então, de acesso. 8 horas, 8 minutos. 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
2: Muito bem, Visão Geral para você. 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Seguindo por aqui, né? Na programação com outras informações, então, para você aí. Lembrando que daqui a pouco nós vamos ter informações no esporte também. Para quem acompanha aqui a programação da Brescia Mais, né? Agora 8 horas mais 11 minutos, 8:11, a temperatura em elevação, estamos agora aí com 7 graus e deve aumentar mais ainda, hoje pode chegar até 19 graus, né? Aqui no Vale do Taquari. Olha só, de compra de votos a fake news. Vamos conhecer um pouco aí das principais infrações eleitorais. Quem traz detalhes é a Paloma Custódio.
3: Para garantir o equilíbrio da disputa, a liberdade do voto e a legitimidade da vontade popular, a legislação eleitoral estabelece uma série de regras sobre o que pode e o que não pode ser feito durante o período de campanha. Por isso, eleitores, candidatos e agentes públicos devem estar atentos às diretrizes consolidadas por resolução do Tribunal Superior Eleitoral, o TSE. A primeira parte da norma reúne práticas capazes de comprometer a autenticidade do voto e a igualdade de oportunidades entre candidatos e partidos. Entre elas estão abuso de poder, fraude e corrupção, compra de votos, gasto e arrecadação ilícita de recursos. A segunda parte da resolução trata especificamente das restrições impostas a agentes públicos durante o período eleitoral. O objetivo é impedir o uso da estrutura da máquina pública para favorecer candidatos, partidos ou coligações. Entre as principais proibições estão o uso de bens públicos e de servidores em benefício de campanhas eleitorais. Além disso, nos 3 meses que antecedem a eleição, é proibido autorizar ou veicular publicidade institucional de atos, programas, obras, serviços e campanhas dos órgãos públicos, exceto em situações de grave ou urgente necessidade pública reconhecida pela Justiça Eleitoral. Em 2026, uma nova resolução reforçou o combate à desinformação no processo eleitoral. A legislação prevê restrições à divulgação de informações falsas ou descontextualizadas que possam prejudicar adversários ou comprometer a confiança no processo eleitoral. Outro ponto de atenção é o uso de conteúdos sintéticos ou manipulados com inteligência artificial. O cientista político e professor da Fundação Getúlio Vargas, Eduardo Green, destaca alguns cuidados para evitar a disseminação de informações falsas.
4: Verificar a fonte, quem publicou, de onde veio, veículo jornalístico, ler além do título, conferir a data, procurar alguma confirmação dentro do possível, desconfiar de conteúdos que provocam muita reação imediata, porque pode ser que isso seja muito mais elemento que desperta algum tipo de sensação como raiva, medo, etc. e tal, do que propriamente algo que é fundamentado em informação. Checar vídeos, áudios e informação, porque pode ser muito manipulado, editado, apresentado com inteligência artificial. Diferenciar aquilo que é fato de opinião. Ter cuidado com números e pesquisas e, por fim, na dúvida, não compartilhe.
3: O descumprimento das regras pode resultar em diferentes penalidades que variam de acordo com a natureza, a gravidade e as circunstâncias de cada infração. Entre elas estão multas, suspensão do ato ilícito, cassação do diploma do candidato e declaração de inelegibilidade por até 8 anos. Reportagem Paloma Custódio.

0: Muito bem, então, né, Paloma? E agora, ó, municípios que estão bloqueados de receber verba através aí do Fundo de Participação Municipal. Bianca Mingotti.
1: Até o último dia 17 de agosto, 27 municípios brasileiros estavam bloqueados para recebimento do Fundo de Participação dos Municípios, o FPM. A maioria dessas cidades está localizada nos estados de Minas Gerais, Rio de Janeiro e Rio Grande do Sul, que contam com 4 entes impedidos cada. Na sequência, aparecem Tocantins e Sergipe, com 3 cidades cada. O próximo repasse está previsto para esta quinta-feira, dia 20 de agosto. As prefeituras de todo o país partilham neste decêndio a segunda parcela de agosto do FPM. O total é de 1,8 bilhão. De reais. O especialista em orçamento público, César Lima, explica que o bloqueio pode ocorrer por diferentes motivos, como dívidas com a União, parcelas atrasadas de empréstimos ou a falta de prestação de contas. Ele orienta que as prefeituras busquem saber o que motivou o bloqueio para normalizar o repasse.
2: Para aqueles municípios que estiverem bloqueados, é importante que o gestor procure inicialmente saber qual o motivo do bloqueio, que pode ser o não pagamento de algum empréstimo feito com o aval da União, pode ser também a não entrega dos relatórios exigidos pela Lei de Responsabilidade Fiscal e também pode ser o não cumprimento dos mínimos constitucionais em saúde ou educação. Cabe aí ao gestor tentar descobrir junto aí ao Tesouro Nacional qual o motivo do seu bloqueio para que ele possa realizar os ajustes necessários.
1: Entre os municípios que estão impedidos de receber os repasses estão Maragogi, em Alagoas, Taperoá, na Bahia, Domingos Martins, no Espírito Santo, Chapada dos Guimarães, em Mato Grosso, Prainha, no Pará, Piratuba, em Santa Catarina. Também integram a lista Alfenas, Cantagalo, Itambé do Mato Dentro e Unaí, em Minas Gerais. Para desbloquear o repasse, o gestor público deve identificar o órgão que determinou o congelamento. Em seguida, precisa conhecer o motivo e regularizar a situação. Em caso de inclusão na lista de bloqueadas do FPM, a prefeitura não perde os recursos de forma definitiva, os quais ficam apenas congelados enquanto as pendências não são regularizadas. A lista completa de entes impedidos de receber recursos da União pode ser acessada em www.tesourotransparente.gov.br ou em brasil61.com. Reportagem Bianca Mingotti.
0: Ok, 8h18 agora. 8 horas mais 18 minutos. Esta é a programação da Brescia Mais FM. Vou falar ainda sobre o governo de Encantado. Iniciou ontem a recuperação do pavimento da Rota do Desenvolvimento. O serviço é realizado nos pontos aí com maior desgaste da via. E o investimento estimado em R$ 160 mil reais

A rota do desenvolvimento é utilizada diariamente por veículos pesados e dá acesso a empresas instaladas no município, como ali a empresa Fontana, Vinileide, Adália. A via também é utilizada para o transporte e escoamento da produção. Segundo a administração municipal, a recuperação faz parte das ações de manutenção da infraestrutura viária de Encantado. Me lembro quando da abertura desta rua, né? Chamada a Rota do Desenvolvimento, além do acesso mais fácil por caminhões, ali as empresas Fontana, Vinileide, Dália e assim por diante, também teve o objetivo na época, né, de desviar o trânsito de veículos pesados, ou seja, tirá-los do centro da cidade e poder fazer com que eles então utilizassem essa rota, por isso chamada Rota do Desenvolvimento, né? Porque até então carretas, veículos pesados que se deslocavam ali a Dália, veículos que transportavam suínos, frangos, né, passavam pelo centro da cidade. Aí, além de causar transtorno na via, né, no centro, o pessoal começou a reclamar da questão do transporte ali do suíno e assim por diante. E aí, então, foi aberta essa Rota do Desenvolvimento, né? Para quem conhece ali o município de Encantado, no principal trevo de acesso ao município, para quem entra na cidade, passando ali o pórtico, né, logo já tem à direita, portanto, a entrada, que vai dar lá na empresa Fontana e vai em direção à Vinileide, depois ali a Cozuel, vai em direção até o hospital, enfim, né? Realmente ajudou bastante ali, né? Desafogou o trânsito no centro da cidade em parte, né? Para quem utiliza, claro, a rota ali do desenvolvimento. Muito bem, são as informações para você aqui na programação Brescia Mais. Mais um intervalo e a gente já volta. Tem o trânsito e também a segurança pública. Música.

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3: Já de volta aqui na programação Brecha Mais FM. Vamos dando sequência aqui, né? 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Ontem a loja estava fechada, mas hoje o atendimento é normal, né, como costumeiramente. Muito bem. 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E o jovem morto ontem na Rota do Sol será sepultado nesta terça-feira. Conforme as informações, o jovem Giovanni Luiz Scherer Bender, 24 anos, será sepultado hoje em Carlos Barbosa, na Serra Gaúcha. Ele morreu após a motocicleta em que estava sair da pista na RSC 453, a Rota do Sol, em Vesfália. E junto neste acidente, né, estava aí a namorada de Bender. Ele era morador de Carlos Barbosa e estava acompanhado da namorada, 23 anos, no momento do acidente. A mulher ficou ferida e foi encontrada desorientada às margens da rodovia. Ela recebeu atendimento médico e encaminhada ao hospital na Serra Gaúcha. Segundo informações, o casal havia passado a tarde de domingo aqui no Vale do Taquari e eles eram procurados por familiares desde a noite do domingo. Foram localizados somente na segunda-feira, ou seja, passaram a noite, né, ao relento. Segundo as informações, quando estavam se dirigindo no fim da tarde de domingo aí para a serra, foi quando ocorreu o acidente. E os dois passaram a noite ao relento, o homem não resistiu, morreu. A mulher, com menos ferimentos, né, passou a noite, estava desorientada, foi encontrada ainda com vida e encaminhada ao Hospital da Serra. E obras na BR-386 causam trecho de mais de 10 quilômetros de lentidão entre Marques de Souza e Pouso Novo. Informações dão conta, né, de que, conforme a concessionária ViaSul, os trabalhos aí de manutenção no pavimento acontecem entre os quilômetros 302 e 307. Uma das faixas ali no sentido capital interior permanece bloqueada, gera congestionamento. Então, inclusive, tem motoristas que ficam mais de uma hora aguardando ali a liberação, né? Outra informação ainda com relação ao trânsito é de que restrição de 24 toneladas em ponte de Roca Salles, ou que divide ali Roca Salles Encantado sob o rio Taquari, gera dúvidas e preocupação. O prefeito de Roca, Jones Vinte, tem mais uma preocupação agora pela frente, né? E ele alerta para os impactos no transporte de cargas e nos desvios utilizados pela região. Caminhões acima de 24 toneladas, não só de carga, né, mas incluindo o peso do caminhão, o caminhão mais a carga tem que chegar a 24 toneladas, aí sim pode cruzar a ponte, acima disso já não pode. Aí já tem que se dirigir, então, pela ERS-129, que liga ali o município de Roca Salles a Colinas, né? E todo o transtorno que tem por lá com obras, enfim, é complicado ali, né, para o município de Roca Salles. E também a transferência de veículos passa a ser feita pelo celular, hein? O objetivo da Senatran é concentrar todas as funcionalidades do processo em plataforma única. Ou seja, vai agilizar ainda mais. A partir deste ano, a transferência de propriedade de veículos usados poderá ser realizada de forma completamente digital. É o que determina a Resolução 1027 do CONTRAN, Conselho Nacional de Trânsito, publicada no Diário Oficial na semana passada. A ideia é que sejam reunidas num único fluxo todas as etapas necessárias à transferência, como registro de negociação, assinatura eletrônica e consulta de pagamentos. A Secretaria Nacional de Trânsito está a cargo das mudanças, né, que ainda se encontram em fase de implementação. A modalidade eletrônica será a integração de todas as etapas do processo ao RENAVAM, o Registro Nacional de Veículos Automotores, e, como o próprio nome diz, ocorrerá de forma totalmente digital. As novidades envolvem concentrar todas as funções em uma só plataforma e também aumentar, né, protocolos de segurança, com a inclusão de autenticação multifator, rastreabilidade, trilhas de autoria e mecanismos de prevenção e detecção de fraudes. E ainda com relação ao trânsito, o aplicativo CNH do Brasil passa a mostrar passagens em pedágios como o sistema Free Flow. O sistema Free Flow permite aí que os veículos passem pelos pontos de cobrança, né, de pedágio, sem precisar parar em cancelas ou cabines físicas. Agora, o condutor que cruzar um Free Flow, né, vai poder então pesquisar, através então deste aplicativo, qual o valor aí que ele deverá pagar para continuar aí, né? Ou qual o valor que ele precisa pagar também, a questão do prazo, né? E também quando foi que ele passou por este pedágio aí, que é o Free Flow. Brecia Mais, 8h33. Agora as informações da segurança pública. Uma jovem de 23 anos está desaparecida em Venâncio Aires. Informações dão conta de que Larissa Vermeier foi vista pela última vez na tarde de ontem e as circunstâncias do desaparecimento estão sendo apuradas. O veículo que ela conduzia, um HB20 branco utilizado por Larissa, foi localizado às margens do Rio Taquari, em Vila Mariante. No local, também foram encontrados o celular, a chave do veículo, documentos e uma garrafa de água. Segundo as informações preliminares, o carro teria chegado ao ponto por volta das 14 horas. O último contato de Larissa com o namorado ocorreu por volta do meio-dia, na empresa onde os dois trabalham. Depois, ela deixou o local dirigindo o veículo. A Brigada Militar, Corpo de Bombeiros foram acionados, realizaram buscas na região. Uma equipe especializada em buscas aquáticas deve reforçar os trabalhos na manhã de hoje. Larissa, portanto, não foi mais localizada, não entrou mais em contato com a família. O motorista de Estrela foi encontrado morto dentro da cabine da carreta de um caminhão em Mato Grosso, na BR-563. As informações aí dão conta de que o fato ocorreu foi ontem pela manhã. Jefferson Stack, 32 anos, foi localizado dentro do próprio veículo na saída de Dourados em direção a Ponta Porã. A suspeita inicial é de que o motorista tenha passado mal e morrido no local. Equipes da Polícia Militar e da Polícia Civil foram acionados para atender a ocorrência. E foi identificado o homem morto após queda de árvore durante serviço em Fontoura Xavier. No dia de ontem, Marcos Miranda, 39 anos. Ele era funcionário de uma empresa madeireira de Passo Fundo. A Polícia Civil prendeu um condenado por crime de estupro de vulnerável em Putinga. A ação foi realizada com mandado de busca e a apreensão ontem pela manhã. Agora o homem está à disposição da justiça. Agora também o município de Lajeado registrou 415 ocorrências de violência contra a mulher de janeiro até julho deste ano. E o município teve um feminicídio neste ano e promove ação. Agora já no próximo sábado, dia 29, lá no bairro Santo Antônio, para ampliar o acesso da comunidade à rede de proteção e também a outros serviços que protegem a mulher. Uma dupla suspeita de disparos de arma de fogo em Arvorezinha e Itapuca foi presa e equipes localizaram, né, apreenderam uma pistola calibre 9mm, três carregadores, uma carabina calibre .38, munições e uma arma de pressão. Então foram encaminhados aí para a delegacia de polícia. E duas pessoas foram presas por tráfico de drogas em Venâncio Aires. E ainda ontem, em Teutônia, bombeiros atenderam dois incêndios, né? Fogo que atingiu um galpão no bairro Canabarro e um incêndio comercial foi controlado por funcionários. São as informações, então, do trânsito e da segurança pública para você aqui na Brescia Mais FM.

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1: Já estamos de volta, né, aqui na programação. Parece mais FM, muito melhor com você. Pois é, e a Assembleia Legislativa Gaúcha deve votar veto de Eduardo Leite à taxa veicular, viu? A polêmica isso aí, né? A Assembleia Legislativa deverá derrubar em plenário hoje o veto do governador Eduardo Leite à proposta de extinção da taxa de licenciamento veicular. Contrário, Eduardo Leite alertou que, caso isso ocorra, a decisão será equivocada e impactará diretamente a segurança pública. A medida que extingue a cobrança da taxa de licenciamento de veículos foi aprovada por unanimidade na Assembleia Legislativa do Rio Grande do Sul e é de autoria do deputado Rodrigo Lorenzoni, do PP. Segundo o governo, a taxa resulta em R$ 750 milhões de reais arrecadados anualmente, que, entre outros pontos, financiam a segurança pública do Estado, cobrindo investimentos em câmeras para policiais, sistemas de vídeo monitoramento, viaturas e armamento. O ambiente na Assembleia Legislativa é amplamente favorável à derrubada do veto, que tranca a pauta em plenário no dia 24 de agosto, né? Trancou, na realidade, ontem. Esta pauta aí, né? Estava, inclusive, para ser votado no início da tarde, mas aí acabou trancando a pauta. Assim, nenhum outro projeto pôde ser analisado. A decisão de Eduardo Leite gerou retaliação política, com partidos como PP, PL, Republicanos e o Novo boicotando reuniões e prorrogaram a votação da Lei de Diretrizes Orçamentária antes do recesso. Curiosamente, o projeto foi aprovado por unanimidade, incluindo votos de aliados do governador como PSD e o MDB. Este cenário levou o governo a analisar a possibilidade de apresentar um projeto alternativo após o recesso parlamentar. A ideia era reduzir o valor da taxa, atualmente em R$ 114,00. Baseando-se nos custos administrativos remanescentes, mesmo com a modernização e a emissão digital do CRNV, né, que é o Certificado de Registro e Licenciamento de Veículos. O objetivo é minimizar o impacto fiscal. A taxa de licenciamento, só para você ter uma ideia, a taxa de licenciamento veicular tem um longo histórico no Estado. Ela foi criada em 1985 no governo Jair Soares. Em 1989, na região ali, na gestão de Pedro Simon, 50% da arrecadação foi destinada ao Fundo da Segurança. Em 2021, durante o próprio governo de Eduardo Leite, o valor da taxa foi reduzido em 29,57% e o percentual destinado à segurança pública diminuiu para 30%, índice que se mantém atualmente. Então, só para você ter uma ideia, como é que funciona aí, né? Eduardo Leite diz que é para a segurança pública, enfim, para investir, né? Mas o Estado só sabe cobrar do cidadão. Só cobra, hein? Você compra um carro, se não paga IPVA, não paga aí o seguro, eles tiram de você. Né? Você compra uma casa, um apartamento, não paga o IPTU, eles tiram de você. Você compra uma área de terras, você não paga as taxas que tem, eles tiram de você. Então, ou seja, nada é seu, né, meu? 8h44 agora. 8h44. Olha só, a representação feminina, total de candidatas à Câmara, cai 24% neste ano de 2026. Não adianta, tem mulher que não gosta de política. A bem da verdade é essa, né? Vamos ser francos, viu? Tem mulheres que não gostam de política, não querem entrar na política, pois o número de candidaturas femininas para a Câmara dos Deputados caiu 24% em 2026 em relação a 2022, passando de 3.717 para 2.820. Apesar da queda no total de inscritas, a proporção de mulheres entre os concorrentes a deputado federal subiu de 35% para 36,7%. Nas eleições majoritárias, não há mulheres nas chapas presidenciais de partidos com representação no Congresso Nacional. Além disso, 34 mulheres disputam os governos estaduais e o Distrito Federal, em um universo de 198 concorrentes. Em 2022, foram 38. E um levantamento mostra que o Brasil tem a menor representação feminina na política entre os países da América Latina. É isso aí, né? Ah, e tem outra questão das cotas, só para você ter uma ideia. No Brasil, as mulheres representam 52% do eleitorado, mas ocupam cerca de 18% das vagas do Congresso Nacional, embora a legislação determine cota de 30% para candidaturas e recursos repassados pelos partidos. Então você faz hoje uma análise das mulheres, né, que estão em partidos políticos, mulheres eleitas ou vereadoras, enfim, prefeitas e deputadas e tudo mais. Faça uma análise aí para você ter uma ideia qual viés na maioria. Sempre é bom, né, analisar. É a programação aqui da Brescia Mais FM, muito melhor com você. Informação e música na medida certa. Pois é, e a Expo Inter 2026 vem aí, né? Programação aí do Cavalo Crioulo na 49ª Expo Inter se estende por 12 dias, entre 25 de agosto, começando hoje, portanto, e 5 de setembro. Na Arena do Cavalo Crioulo, no Parque de Exposições, Assis Brasil, em Esteio. Hoje terá início o ingresso dos animais para as finais da morfologia e do freio de ouro. Depois, a partir de amanhã, ocorrem as admissões veterinárias e técnicas, antecedendo o início do julgamento na Arena Maior do Cavalo Crioulo. A partir do dia 28 de agosto, iniciam as avaliações técnicas da morfologia, né? Nas diferentes categorias de machos e fêmeas, culminando então no domingo 30 de agosto com os campeonatos e grandes campeonatos. E neste ano, 257 exemplares disputam a final. Tá? Lembrando, né, que a prefeitura aqui de Nova Brecha, inclusive, vai fazer uma excursão para a 49ª Expo Inter no dia 3 de setembro, tá bom? 3 de setembro, deixa eu ver qual dia que vai ser. Vai ser uma quinta-feira, 3 de setembro, uma quinta-feira, e os interessados podem se inscrever aí junto à prefeitura, tá bom? Pode ser através do telefone também, né? Vai entrar em contato ali pelo telefone ali também. Ah, você quer o telefone? Tá. Vamos passar aqui então. Anota ali o telefone da prefeitura, 3757 1122, facilzinho, né? Ou o 1160, tá? 3757-1122 ou 3757-1160. Vamos pro intervalo, a gente já volta.
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2: Seguindo aqui na programação, né, da Brécia Mais FM. Muito melhor com você. Agora vamos falar então de esportes aqui na Brécia Mais, né? Na sequência nós temos aqui então, olha, o Juninho de centroavante põe as limitações do Inter antes dos Grenais, né? O Grenal da Copa do Brasil deve ser aí pela sobrevivência, viu? Porque aquele que sair vencedor dos dois Grenais pelas quartas de final da Copa do Brasil vai embolsar mais 4 milhões de reais aí, né, nos seus cofres. A premiação é importantíssima, porque os dois times, tanto o Inter como o Grêmio, estão aí, estão lutando, né, meu? Estão tentando, porque estão com os cofres vazios, né? E talvez seja o valor menos importante dos clássicos vindouros. Grêmio e Inter têm, no momento, uma crise de confiança, viu? Os colorados não confiam no Inter, os gremistas não confiam no Grêmio. A ameaça do rebaixamento cerca ambos, né? Tanto Grêmio como Internacional, aí no Campeonato Brasileiro. Em um contexto no qual os dois times têm mais medo de perder do que coragem para ganhar, a consequência será muito mais sentida naquele que sair derrotado do que naquele que vai carimbar a passagem para a semifinal. O título não é impossível, mas, convenhamos, né, hoje é improvável para qualquer um dos dois. Já o abatimento aí sobre aquele que perder um duelo tão decisivo para um rival, né, pode ser fatal, até porque os dois estão cambaleando, né? Ou seja, tanto para o Grêmio como para o Inter, é preciso sobreviver aí então no Grenal. O Grêmio tem dúvidas para o Grenal 4-5-3. Luiz Castro começa a montar a equipe para o clássico então da próxima quinta-feira, né? Quinta-feira, então, tem o Grenal pela Copa do Brasil. Vai ser às 20 horas, jogo que vai acontecer no Beira-Rio. Jogos de ida das quartas de final, então, da Copa do Brasil, né? Tanto o Inter como o Grêmio vão tentar se segurar, vão tentar se manter em campo. Se alguém fizer um golzinho, então, aí sim, acho que o jogo vai ser bastante xoxo, né? Porque vai tentar segurar o placar. Mas tanto o time do Inter como o time do Grêmio estão treinando, visando agora, claro, o Grenal da próxima quinta-feira, né? Olha, o Internacional, deixa eu ver, fechou um patrocínio pontual para os próximos 4 jogos. Tá assim o Inter, né? Tá fechando um contratinho aqui, eu tô ali, por períodos. O Inter agora terá uma nova marca estampada em sua camisa nos próximos 4 jogos. O clube acertou um patrocínio pontual com a Speedmax Pneus, que ocupará o espaço do uniforme colorado, incluindo os dois Grenais pelas quartas de final da Copa do Brasil. A parceria é a segunda ação deste tipo realizada pelo Inter na temporada. O Inter, que não tem um patrocinador master desde o início do ano, quando houve a rescisão do contrato com a Alfa, e o clube tem recorrido a acordos de curta duração para ocupar o espaço, né? E ao mesmo tempo gerar aí, quem sabe, alguma receita, né? A marca estará presente já nos próximos compromissos, então, aí, a... Como é que é o nome mesmo aqui? A Speed Max Pneus. E o Grêmio inicia a venda de ingressos para o Grenal. O confronto acontece na quinta, né? E a venda de ingressos, então, já iniciou, foi ontem, às 16h, tá? Serão cerca de 2 mil bilhetes disponíveis para a torcida tricolor e que poderá adquirir, então, no portal.grêmio.net, aba Ingresse. A venda será para os sócios cadeira e arquibancada, sócios torcedores diamante e ouro e sócios onde estiver, que estiverem com as mensalidades em dia, tá? Então, não tem ainda informação se já foram todos vendidos ou não. Ok? Ficando por aqui na programação Brescia Mais FM. 2 minutinhos faltando agora para as 9h, porque vem aí na sequência a Jéssica com o programa Manhã Mais. Mais música e informação para você.
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2: 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Ficando por aqui, né, com a programação, então, do Visão Geral na Brescia Mais FM. Como sempre, trazendo aí uma clássica para você ouvir. E hoje tem a da década de 80. Marcou uma geração, hein? Laura Branigan, Self Control.

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1: 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Bom dia!
2: Bom dia, bom dia, bom dia pra você. 9:07. Tá começando por aqui o Manhã Mais, na tua Brescia Mais. Manhã de terça-feira, 25 de agosto de 2026. 9 graus é a temperatura, tempo nublado lá fora. Vamos juntos até as 11:30 por aqui. Muita música boa para esquentar essa manhã fria de terça, né? 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E falando em telefone, os nossos contatos para você participar, fazer parte da programação é o 3757-1259, 982-19-2727 ou também pelas nossas redes sociais, Facebook, Instagram, Brescia Mais FM. 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Viva a sua vida apenas esperando a sexta-feira chegar. Não passe os dias contando as horas para o fim de semana, como se somente nesses dias fosse possível ser feliz, descansar, sorrir ou aproveitar a vida. A verdade é que a vida acontece justamente nos dias comuns. Acontece na segunda-feira cansativa, na terça-feira cheia de compromissos, na quarta-feira em que tudo parece repetitivo, na quinta-feira em que a sexta já está chegando e também naquele sábado ou domingo tão esperado. É claro que todos precisamos de descanso, de lazer, de momentos especiais. Mas também precisamos aprender a viver o presente e agradecer pelos dias simples, porque são eles que, no fim das contas, formam a nossa história. Faça da sua rotina um lugar onde também exista alegria. Coloque amor no que você faz, valorize as pessoas que caminham ao seu lado e procure motivos para agradecer mesmo nos dias difíceis. Não viva apenas esperando a sexta-feira. Viva cada dia. Aproveite cada oportunidade. Celebre as pequenas conquistas. Ame, sorria, agradeça e esteja presente. Que hoje seja um daqueles dias que você não precisou esperar a sexta-feira para perceber que também dá para ser feliz.
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1: Banda Energia Nova por aqui, escrito nas estrelas. Bom dia pra você.

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Manhã Mais de volta aqui na tua Brécia Mais, 9 horas 23 minutos, 9 graus é a temperatura. Manhã de terça-feira, hoje 25 de agosto de 2026. Vamos juntos no Manhã Mais para você que tá chegando agora. Muita música, informação, você participando por aqui. 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Pedir teu som, fazer parte da programação que é feito, claro, sempre, especialmente para você e por você. Quem tá participando é a dona Angelina, ligou pra cá, pediu, vai curtir na programação de Paulo e Paulinho com Marília Mendonça, Estrelinha. Ela que me disse no telefone que tava emocionada por causa da mensagem do dia de hoje.

0: 28 minutos faltando para as 10. Bom dia. 9 graus é a temperatura e a gente segue a programação por aqui, porque hoje é dia de móvel, é dia de cantinho da moda, é dia de promoções, de novidades e muito mais. 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

0: 8 minutinhos, faltando para as 10. 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Segue ligando, participando, interagindo comigo, pedindo a tua música na programação. 3757-1259, 982-19-2727.
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0: modelo e o bailão sertanejo.
1: Sua abordagem me ganhou.
2: 5 minutos faltando para as 10. Segue o Manhã Mais por aqui, na tua companhia aí do outro lado. Bom dia, seu Walter Bortoncello.
1: Carinho.

0: Obrigado.
1: Alexandre Pires e Lauana Prado na programação de Ex pra Ex. Bom dia!
2: E logo chega uma mensagem. Oi? 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

0: 10h08. Muito bom dia para você.
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3: É o Manhã Mais de volta aqui na tua Brécia Mais, manhã de terça-feira, hoje 25 de agosto de 2026, 10 horas, 10 minutos, 10 graus é a temperatura. 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E claro, você vai participando, mandando o teu recado por aqui, 3757-1259, 982-19-2727, porque a música não pode parar.
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3: Portal da Serra por aqui, ó o perigo, bom dia!

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7: Sim, o Manhã Mais está de volta aqui na tua Brescia Mais. Manhã de terça-feira, 25 de agosto, 10 horas 22 minutos, 10 graus é a temperatura. 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E claro, você segue ligando, participando por aqui, mandando o teu recadinho na programação. Ó, tem recadinho de áudio, vamos ouvir?
8: Bom dia, Jéssica.
7: Bom dia.
8: Essa dona Gema, estamos tomando um bom chimarrão aqui. Opa. E escutando a tua rádio, tá?
7: Coisa boa.
8: Toca uma aí do Xepa Gaúcho aí pra nós, tá? Pode ser qualquer uma.
7: Tá bom.
8: Tá bom, Jéssica?
7: Uhum.
8: Vai pra todos os ouvintes, tá bom? Um abraço, uma boa rádio, bom dia, valeu.
7: Ô, seu Lécio, dona Jurema, sintonizados na programação, claro que vai tocar Cepa Gaúcha por aqui. E você também pode participar no 375-712-59-982-19-2727. Alô, Fernando Cagliari, Canudos do Vale na programação.
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0: Agora faltando 26 para as 11, bom dia!
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4: Agora faltando 24 minutos para as 11 horas da manhã desta terça-feira, 25 de agosto de 2026. 10 graus é a temperatura e a gente segue por aqui na companhia de Benoite. 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Vamos à previsão do tempo para esta terça-feira. Segundo o Núcleo de Informações Hidrometeorológicas da Univates, a máxima prevista para hoje pode chegar aos 20 graus e sem probabilidade de chuva. Tempo instável no vale, com sol e nebulosidade variada ao longo do dia no Vale do Taquari. 3757-1259-982-19-2727. 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
1: 9 minutos faltando para as 11. Manhã Mais de volta aqui na tua Brécia Mais, na companhia de Lojas Benoit, porque a tua casa merece Lojas Benoit e Padaria Berlim. 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E claro, você segue ligando, participando. Vamos juntos até as 11h30 nesta manhã nublada de terça-feira, 25 de agosto de 2026. 10 graus é a temperatura. E tem gente participando por aqui. A Juscelita Esquena mandou recadinho colocando na promoção do bolo da Padaria Paludo. A Heloísa Esquena fez aniversário dia 18 de agosto. Ela que é filha, a sobrinha Aniele Esquena também fez aniversário dia 13 de agosto. E a mãe, Oneide Valer, que vai estar de aniversário agora no próximo dia 29 de agosto. Todo mundo cadastrado, boa sorte para vocês!

0: 3 minutos, bom dia.
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2: É Manhã Mais de volta aqui na tua Brescia Mais, na companhia de Ótica Brilhos, no centro de Encantado. 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Vai ligando, participando, mandando o teu recado por aqui. O Beto tá participando, mandou recadinho de áudio, ó.
3: Manda uma música. Bom dia, Jéssica. Manda uma música para Edivir, Eva Meneghetti.
2: Bom dia.
3: Música da Tralha Velha.
2: Tralha Velha vai tocar na programação. Beijo pra vocês. Obrigada pelo carinho, pela audiência. Quem também tá participando aqui é a Renildes Bardelotto, de Linha Três Reis, Coqueiro Baixo. Ela tá cadastrando a filha, Nilva Bardelotto, que esteve de aniversário no último dia 16 de agosto. Tá cadastrada, tudo certinho. Boa sorte pra você. 3757-1259-982-19-2727.
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5: No piano, Dudu Borges.

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4: O Manhã Mais está de volta aqui na tua Brécia Mais, manhã de terça-feira, 25 de agosto, agora 11 horas 16 minutos, 10 graus é a temperatura, na companhia por aqui de Ótica Brilhos. 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Ainda dá tempo de participar por aqui, 3757-1259, 982-19-2727. Tem mais gente participando por aqui, a Dona Diva mandou recadinho, ó. Quero homenagear a Iria Martini, que hoje está de aniversário, e coloca ela para concorrer o bolo. Parabéns, Dona Iria, muitas felicidades, muita saúde, muita paz, bênçãos de Deus. Ela que está cadastrada por aqui, tudo certinho, boa sorte. Especialmente para Dona Iria, então, de aniversário hoje, e para a galera também aniversariando no dia de hoje, no mês de agosto, tá chegando banda Cosmo Express. Feliz aniversário! 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
1: Agroplay com Ana Castela, era só o que me faltava, ainda vai ter Danilo e Davi, não mexe nas minhas gavetas, as saideiras do Manhã Mais desta terça, Manhã Mais que volta amanhã quarta-feira, 9 horas da manhã, daqui a pouquinho eu tô de volta, porque a partir das 11 horas e 30 minutos, tenho atualidades e muitas informações pra você.
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2: Bom dia, terça-feira, 25 de agosto de 2026. Começa agora na Brécia Mais FM o Atualidades. Agora são 11 horas 30 minutos e a temperatura é de 10 graus. Confira os destaques desta edição. Brasileira é encontrada morta na Irlanda. Emendas parlamentares hoje são o maior vetor da corrupção no Brasil, diz o ministro do Supremo, Flávio Dino. Salário mínimo deverá subir para R$ 1.741 em 2027. Lula realiza comício eleitoral em Porto Alegre na sexta-feira. Expo Inter 2026, recorde de animais, unicultura campeira e potência econômica. E ainda, futuro de Luiz Castro no Grêmio fica em xeque após nova derrota no Brasileirão. Pezzolano analisa momento do Inter e projeta Grenal pela Copa do Brasil. Também as notícias regionais, locais, da segurança pública e previsão do tempo. 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A apresentação do Atualidades é comigo, Jéssica Kor. Programa Atualidades e vamos às notícias da área internacional, porque uma brasileira de 31 anos de Sorocaba, São Paulo, foi encontrada morta no apartamento em que morava na Irlanda. Jade Cristine Pereira Rosa morava no exterior havia 3 anos. Segundo a imprensa local, o corpo da vítima tinha marcas de violência. Jade era bacharel em direito. Atualmente, ela trabalhava em um restaurante em Limerick, que fica a aproximadamente 200 quilômetros de Dublin, a capital do país. A Embaixada do Brasil em Dublin afirmou que está acompanhando o caso e que está em permanente contato com as autoridades irlandesas e com representantes da família da vítima para prestar a assistência consular. 28 minutos faltando para o meio-dia, vamos às notícias nacionais. E o ministro do Supremo Tribunal Federal, STF, Flávio Dino, afirmou que as emendas parlamentares são hoje o maior vetor da corrupção no Brasil. O magistrado atribui o problema do afrouxamento de regras fiscais durante a pandemia da Covid-19. Segundo Dino, as emendas parlamentares se afastaram do seu objetivo de aprimorar políticas públicas nacionais e regionais e passaram a servir a interesses de cunho privatista e eleitoral, muitas vezes envolvendo esquemas de corrupção e desvio de recursos públicos de amplitude nacional. Após a aposentadoria da ministra Rosa Weber, Dino herdou a relatoria da ADPF 854, ação que trata da expansão das emendas de relator. O magistrado já determinou bloqueio e devolução de valores, o que aumentou as tensões entre Judiciário e Congresso Nacional. As declarações foram dadas durante a participação remota de Flávio Dino em um evento do Grupo de Estudos de Lavagem de Dinheiro da Faculdade de Direito da USP São Paulo. E o salário mínimo deverá subir para R$ 1.741 em 2027, disse ontem o ministro da Fazenda, Dário Durigan. A estimativa será incluída no projeto de lei orçamentária anual, que será enviada ao Congresso Nacional até o dia 31 de agosto. O valor representa um aumento de R$ 120,00, ou 7,4%, sobre os atuais R$ 1.621,00. A nova projeção também ficou R$ 24,00 acima da estimativa de R$ 1.717,00 apresentada pelo governo no projeto da Lei de Diretrizes Orçamentárias em abril. O reajuste tem impacto direto nas contas públicas, porque o salário mínimo é usado como referência para benefícios previdenciários e assistenciais. Ao mesmo tempo, uma elevação acima da inflação aumenta o poder de compra de trabalhadores e beneficiários que recebem o piso. Dando para o dia, vamos às notícias estaduais, porque no final da tarde da próxima sexta-feira, dia 28, o presidente Luiz Inácio Lula da Silva fará em Porto Alegre o seu primeiro comício no Rio Grande do Sul como candidato à reeleição no pleito deste ano. O local do ato político está sendo avaliado devido à possibilidade de condições meteorológicas desfavoráveis nos próximos dias. A viagem foi confirmada pelo próprio líder petista durante um telefonema ao

Deputado federal gaúcho Paulo Pimenta, que disputa pelo partido uma vaga no Senado. Fontes ligadas à legenda no estado dizem que a ideia inicial era realizar o evento a céu aberto, como no Largo Glênio Pérez, localizado junto ao mercado público no centro histórico e tradicional espaço para manifestações políticos partidárias na capital. Mas a questão ainda é analisada e não se descartando a escolha de uma área coberta. O comício deve reunir a candidata ao governo gaúcho, Juliana Brizola, do PDT, cujo companheiro de chapa é Edgar Preto, do PT. Candidatos de esquerda, Senado Manuela Dávila, do PSOL, e o próprio Paulo Pimenta também são presenças confirmadas. E na manhã de ontem, o Parque de Exposições Assis Brasil em Esteio abriu seus portões para receber os primeiros animais da 49ª Expo Inter. O movimento intenso de caminhões, o som dos cascos e a inspeção clínica realizada pela Secretaria da Agricultura deram início ao maior evento agropecuário a céu aberto da América Latina. Com 7.926 exemplares inscritos, esta edição registra o maior número em mais de uma década. A Expo Inter movimenta centenas de milhões de reais em negócios todos os anos, com leilões, julgamentos e vendas diretas. O recorde de inscrições em 2026 reforça a confiança dos criadores e amplia o potencial de negócios, consolidando o Rio Grande do Sul como referência nacional em genética e produção pecuária. Além disso, o evento gera milhares de empregos temporários e aquece setores como hotelaria, gastronomia e comércio local. A 49ª edição da Expo Inter acontece de 29 de agosto a 6 de setembro no Parque de Exposições Assis Brasil, em Esteio. Minutos faltando para o meio-dia desta terça-feira, hoje 25 de agosto de 2026. Este é o Atualidades e é hora dos destaques esportivos. A pressão sobre Luiz Castro aumentou após a derrota do Grêmio por 1 a 0 para o Red Bull Bragantino no domingo, pela 23ª rodada do Campeonato Brasileiro. Após o segundo revés consecutivo da equipe, o executivo de futebol Paulo Pelaipe deixou claro que o treinador precisa apresentar resultados nas próximas partidas. O Grêmio ocupa a 15ª colocação com 25 pontos, apenas acima do Mirassol, o primeiro time na zona do rebaixamento. Criticado pela torcida, Luiz Castro corre o risco de deixar o comando da equipe caso não consiga uma reação nos próximos 3 jogos. O tricolor terá 2 confrontos contra o Inter pelas quartas de final da Copa do Brasil e enfrentará o Chapecoense no Brasileirão. Pelaipe afirmou que o clube continua dando respaldo ao treinador, mas ressaltou que os resultados precisam aparecer. E depois de 2 empates consecutivos no Beira-Rio contra o Remo em 1-1 e o Atlético Mineiro por 0-0, o Inter permaneceu em 16º lugar na tabela do Brasileirão, uma posição acima da zona do rebaixamento. Agora, o Colorado reajusta o foco e se prepara para encarar o Grêmio nesta quinta-feira, dia 27, em jogo de ida pelas quartas de final da Copa do Brasil. Na entrevista após o confronto do último sábado, o técnico Paulo Pezzolano lamentou a atual falta de resultados mais vantajosos, ressaltou que acredita na permanência do seu time na Série A e projetou o clássico Grenal desta semana no Beira-Rio. A motivação tem que estar no Grenal
estaremos em casa. Isso tem que ser automático, pela camisa que representamos. Eu preciso tirar coisas melhores dos jogadores e vou tentar fazer isso já no Grenal. Então agora a minha responsabilidade é arrumar o time para ganhar o próximo jogo, que para nós é sumamente importante, afirmou o treinador colorado. 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
1: 13 minutos faltando para o meio-dia, atualidades de volta na Brecia Mais FM com oferecimento de Sicredi, Agropecuária dos Guri, Confecções Tefém, Supermercado Taline, Loja Ponto Econômico, DPZ Contabilidade e Agropecuária de Mamã. Vamos agora às notícias regionais e um aviso do cadastro do ITR. O sindicato avisa a todos os proprietários de terras rurais de Nova Brécia e Coqueiro Baixo que já está fazendo o cadastro do ITR 2026. Quem comprou, vendeu ou fez qualquer mudança na escritura, trazer o INCRA e matrícula atualizado. O prazo para fazer o cadastro é até o dia 29 de setembro. Lembramos que o cadastro é obrigatório e quem não o fizer, a Receita Federal cobrará multa e pendências no CPF. Música. 11 minutos para o meio-dia, notícias de travesseiro e a Secretaria da Agricultura está organizando o transporte gratuito para os agricultores do município interessados em visitar a Expo Inter, que será realizada no dia 3 de setembro, quinta-feira, com saída em frente à Prefeitura Municipal às 7 horas. Os interessados devem realizar a inscrição até o dia 31 de agosto. Para mais informações e inscrições, entre em contato pelo telefone WhatsApp 51-3759-1059. Graus é a temperatura, manhã de terça-feira, 25 de agosto. Este é o Atualidades e vamos às notícias de Coqueiro Baixo com a programação do CRAS para esta semana. Hoje, dia 25, encontro da terceira idade em Arroio da Laje, às 13 horas e 30 minutos. Amanhã, dia 26 de agosto, serviço de convivência e fortalecimento de vínculos para crianças e adolescentes com danças tradicionalistas, chula, artesanato e atividades diversificadas. No dia 27, reunião de equipe durante a parte da manhã, o CRAS estará fechado para atendimento e encontro com o grupo Elos Dançantes às 14 horas. No dia 28 de agosto, encontro da terceira idade em Nossa Senhora das Dores às 13 horas e 30 minutos. E no dia 29 de agosto, baile da terceira idade em Pouso Novo, saída do transporte ao meio-dia e 30 minutos em frente ao CRAS, garanta a sua vaga. Nove minutos faltando para o meio-dia, vamos agora às notícias de Nova Brécia. Com o boletim informativo da Câmara de Vereadores de Nova Brécia, sessão ordinária realizada no dia 17 de agosto de 2026, segunda-feira, sob a presidência do senhor vereador Sérgio Luiz de Mamã e com análise das seguintes matérias. Indicação em estudo, indicação número 03 de 2026, que indica o excelentíssimo senhor prefeito municipal para que, juntamente com a secretaria competente, sejam colocadas placas indicativas nos acessos de entrada ao nosso município, que alertam para a proibição de vendedores ambulantes atuarem no município de Nova Brécia. Autor, vereador Rogério Carlos Níquel, subscrita por Sérgio Luiz de Mamã, Jair Lorenzon, Matheus Betil Facchini, Maria Bagatini e César Espessato, bancada do PP. Projeto aprovado por unanimidade, projeto número 54 de 2026, que altera o artigo 2º da Lei Municipal 2305 de 2021, que trata sobre a realização de obras de terraplanagem para a construção de aviários e ou chiqueiros, modelo padrão das empresas integradoras. Fica o município autorizado a incentivar financeiramente esses empreendimentos até o valor de R$ 150 mil cada terraplanagem, onde será considerado o valor de R$ 15 ao metro removido de terra. Próxima sessão ordinária, dia 1º de setembro de 2026, terça-feira, às 19 horas. Vereador Sérgio Luiz de Mamã, presidente do Poder Legislativo Municipal. E estão abertas as inscrições para a excursão à 49ª Expo Inter, que será realizada no Parque de Exposição Assis Brasil, em Esteio. A visita acontecerá no dia 3 de setembro, com saída prevista às 6 horas e 15 minutos, em frente ao Centro Administrativo Municipal. Para mais informações e inscrições, entre em contato pelos telefones 3757-1122 ou 3757-1160 ou ainda diretamente na Secretaria da Agricultura. 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E a RGE informa que haverá desligamento programado de energia elétrica no dia 28 de agosto, das 11 horas às 17 horas e 40 minutos, para a realização de serviços na rede elétrica. A interrupção poderá ocorrer na zona rural, abrangendo a linha Pinheiros, do número 2140 ao 2180, linha Olinda, do número 0 ao 1500, e linha Garibaldi, do número 1200 ao 1700. O desligamento será realizado somente em caso de condições climáticas favoráveis. A RGE orienta os moradores das localidades atingidas a se programarem para o período de interrupção. Minutos faltando para o meio-dia, este é o Atualidades e vamos à agenda de festas. 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Ao meio-dia, almoço com churrasco estilo espeto corrido, com carnes de ovelha, res, porco, frango, aipim, maionese, pão, cuca, saladas diversas e buffet de sobremesa no valor de R$ 60. À tarde também haverá brinquedos para crianças, jogos, rifas e baile com animação do DJ Diego Martini. Não perca, é neste domingo, 30 de agosto, festa em Linha Morro Seco, Nova Brécia. Graus é a temperatura. 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Hoje o tempo permanece estável no vale, com sol e nebulosidade variada ao longo do dia. As marcas sobem gradativamente e a tarde será um pouco mais agradável. A máxima prevista para hoje pode chegar aos 20 graus. Amanhã, quarta-feira, o tempo permanece firme e o sol continua aparecendo com algumas nuvens na região. As temperaturas ainda ficam baixas ao amanhecer e no decorrer do dia se elevam gradualmente, devido à atuação de ventos nortes, deixando a tarde agradável até quente em parte da região. A previsão é de mínima de 9 e a máxima pode chegar aos 26 graus. Em Nova Brécia, o tempo apresenta-se fechado, nebuloso e a temperatura é de 11 graus. 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Próxima edição amanhã às 11 horas e 30 minutos. Continue na companhia da Brécia Mais FM. Mais informações durante a nossa programação. Boa tarde!

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Florencio Mais FM, hoje terça-feira, 25 de agosto, tudo sempre com você, tudo tranquilo, tudo de boa, tudo santa paz. É, começando por aqui, mais um Vale a Pena Ouvir de Novo no oferecimento de Padaria Paludo aqui em Nova Brense, no centro. 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Alô, você aniversariante do mês de agosto, tá rolando a promoção Brense Mais e Paludo, bolo no final do mês, entre os aniversariantes de agosto, participe, nome completo, data do seu aniversário, boa sorte, hein? Vale só para quem faz aniversário em agosto. Vamos seguindo. Uma ótima tarde para você, onde quer que esteja. Diego Martini na área, te faz companhia. Essa terça, 25 de agosto, 11 graus de temperatura, tempo fechado, tempo emburrado aqui em Nova Brense. Abrindo o programa de hoje, abrindo a programação, sabe com quem? Vamos começar com Legião Urbana, meio de 6. Ótima tarde, bom almoço.

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5: Seguindo por aqui, Vale a Pena Ouvir de Novo, meio-dia 16. 10 graus a temperatura. Precioso em Marvin, canta pra gente. Ótima tarde, boa terça.

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0: Seguindo em frente por aqui, 28 para uma. 10 graus. Friozinho, hein? Vamos.

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2: Seguindo em frente, 14 para 1. Uma ótima tarde, 10 graus a temperatura por aqui.

Você mais La Fuerza del Engano. Muito bem, finalizando por aqui. Para ver o vídeo de novo desta terça, 25 de agosto. Amanhã tem mais a partir do meio-dia. Na sequência, daqui a pouquinho, em seguidinha. Tá chegando por aqui o Misturadão. Nossa saideira. Bom dia, até já.

0: Brécia Mais, pontualmente 1 hora.
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1: Oi, gente, muito boa tarde. Bora começar aqui na Brescia Mais FM, mais um Misturadão. Diego Martino por aqui, te faço companhia aqui pela Brescia Mais FM até às 3. Muita música boa no seu rádio, Misturadão. A partir das 3 tem Conexão Pop, às 5 tem o Bailão. Certo com vocês, espero que estejam. Aparecendo por aqui é Supermercado Taline, Rede Gaúcha de Supermercados. 10 graus a temperatura, friozinho nessa manhã. E o sol, cadê o sol? Nada de sol por aqui. Mas a gente aquece com muita música boa no seu rádio. Começando o Misturadão, Milionário Marciano, 1:04.

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8: Seguindo em frente por aqui.
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8: 1:20, 11 graus de temperatura. Seguindo Duda Duarte e Gabriel.

0: uma e meia.
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1: 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Rede Gaúcha de Supermercado, sua economia começa aqui. 28 para as duas, André Renner.

0: a mais.
1: Tudo de bom pra você.
2: Abraça mais. Por aqui, Jean Giovanni, Dom e Juan. Rolou também Banda Ativa e André Renner.

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3: Seguindo com o Misturadão, faltando 14 para as duas. Os mormais.

Te amo você. Obrigado, gente. Obrigado a vocês pelo carinho. Obrigado a todo mundo pela presença. Obrigado por essa energia gostosa que nós vivemos aqui.

0: Brecia Mais, agora 2:02.
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0: Seguindo em frente por aqui na Brecia Mais FM, muito melhor com você. É por aqui, a programação aqui do Misturadão. 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Michel Teló chegando, Paula Fernandes, 2:04.

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3: Muito bem, estamos de volta aqui na Brécia Mais FM. 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Vamos seguindo em frente, simbora.
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0: Essa é mais agora 2:30, temperatura de 15 graus.
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0: Vamos lá, segue Misturadão. E no 93.1 Brescia Mais, no oferecimento Loja Ponto Econômico, ponto certo da economia, super liquida, últimos dias, hein? 40% e 50% de desconto, confecções de inverno e também 40% de desconto em toda a linha infantil. 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Seguindo em frente com muita música boa no seu rádio. Lembrando você que a partir das 3 tem Conexão Pop, assim que eu tenho o Bailão da Mais aqui na melhor. 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

0: Vou falar pra você, Pandinha, quando eu era criança eu tinha um medo de bebum.
1: Eu também.
0: Mas agora eu vi que a gente não faz mal pra ninguém.
1: A gente é bonzinho até demais. Demais.
0: Escuta essa história.
2: Quando eu tinha 7 anos, num busão às 7 horas, indo pra escola
0: todo dia.
2: Tinha um povo bebo na rua, pensava, mas que loucura, bebendo essa só.
0: Onde já se viu?
2: Mas aí eu creio.

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3: Não tem jeito, meu compadre. Vambora. Ela vacilou comigo, nós estamos aí. Tudo certo.

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0: Muito obrigado, gente!
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3: Você veio em socorro, meu amigo.
4: Essa é pra sofrer, viu?

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4: Muito bem, moçada, Bailão da Mais para você, aqui na Brescia Mais FM, a partir de agora, até às 7 ainda, né? Muita música legal, informação e, claro, a sua participação também no 3757-1259, WhatsApp 982192727. Você liga, participa, manda alô, abraço e curte aqui na programação, ok? 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E também Agroshop Carbone em Coqueiro Baixo, em Relvado e em Ilópolis. Confira aí você também, né? Mas nada mais, então, tá começando a partir de agora. Conta aí com a sua participação, com a sua audiência. E vamos embora.
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4: Pra começar, tem Rainha Musical.

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0: bonde do alemão na programação aqui da Brescia Mais FM, muito melhor com você, no Bailão da Mais, primeiras músicas aí, né, pra gente conferir na programação.
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0: De volta aqui na programação, Brécia Mais FM, o Bailão da Mais pra você. 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
0: Simbora então no Bailão da Mais, aqui na Brescia Benta em Brilha Som. Agora 5:19.
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Essa é Mais FM, muito melhor com você. Olha só, um homem morreu, né, após ser atacado por um touro no interior de Doutor Ricardo.

Pois é, o senhor cidadão aí acabou falecendo, hein? Foi atacado por um touro, né, doutor Ricardo? 62 anos aí, o cidadão Elton Giacobbo. Elton Giacobbo, que foi atacado, então, por um touro no município de Doutor Ricardo e acabou aí perdendo a vida. Segundo as informações, o fato aconteceu foi na manhã de hoje, em Suba, em uma propriedade rural no interior aqui do município de Doutor Ricardo, né? E ele é primo do prefeito Álvaro Giacobbo. Segundo as informações, Elton Giacobbo realizava atividades na propriedade quando foi surpreendido pelo animal. Ele sofreu graves ferimentos e não resistiu. O caso causou aí comoção lá na comunidade, hein? Vítima, portanto, aí, Elton Giacobbo, né? Que é primo do prefeito Álvaro Giacobbo, do município de Doutor Ricardo. Ele, portanto, que foi atacado, então, por um touro e acabou perdendo a vida. O fato que aconteceu foi na manhã de hoje, causando, então, comoção aí na comunidade de Doutor Ricardo, né? Brecha Mais FM, chegando agora por aqui.

0: Ainda do José Mendes na programação Brescia Mais FM. 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
0: Muito bem, as informações então do esporte aqui na programação Brescia Mais FM. Muito melhor com você, né? Valendo aí a sua companhia. E olha só, no esporte hoje então, claro, o assunto sempre, né? É dupla Grenal, para você que se liga aqui na nossa programação. Lembrando que quinta-feira tem Grenal, jogo válido pela Copa do Brasil. E olha, além, claro, aí, né, da dupla estar se preparando para o Grenal, os ingressos do Inter já se esgotaram, hein? Pois é, né? A torcida do Inter esgotou na manhã desta terça-feira os ingressos disponibilizados pelo clube para o Grenal 453. O clássico, marcado para quinta-feira às 20 horas no Beira-Rio, será o primeiro confronto das quartas de final. E a procura foi intensa desde o início da comercialização. Diversos setores do estádio já estavam sem lugares na noite da segunda-feira, ontem, portanto, e foram adquiridos assim, ó, VUP, né? Mas ainda há possibilidade de compra de lugares na área administrativa, administrada pela Brio, parceira do clube na gestão do Beira-Rio. O espaço, conhecido aí como Coração do Gigante, oferece entradas com valores superiores a R$ 600 por pessoa. A expectativa é de que o clássico leve mais de 45 mil torcedores ao estádio na próxima quinta-feira, né? O jogo de volta será disputado na Arena na outra quinta, dia 3 de setembro, também às 20 horas. O vencedor do confronto avançará às semifinais da Copa do Brasil. Em caso de empate no placar agregado, a vaga será decidida nos pênaltis. 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
4: É, de volta aqui na programação da Brescia Mais para você. 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Abraço aí pra moçada, obrigado pela sintonia. E vamos seguir em frente aqui na programação, né? Da Brescia Mais FM, muito melhor com você. Vamos nessa!
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0: Muito bem, Brescia Mais FM, muito melhor com você, mais um intervalinho, a gente volta na sequência.
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2: Pra você, né? Aqui na Brécia Mais FM. Vamos nessa, Bailão da Mais, então. Continua por aqui, porque a música não para, né? E vai, a gente vai até às 7, então, trazendo o melhor do bailão. 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A gente continua por aqui no Bailão da Mais, da Brécia Mais FM, muito melhor com você. E na sequência, vamos trazendo aqui agora uma música

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2: Boa tarde, queridos filhos e filhas, que a paz do Senhor esteja com você. Eu quero entrar na sua vida e na sua casa neste domingo, dia 23, dizendo: peça a Deus uma semana abençoada, peça a Deus uma semana santificada. Vamos fazer isso agora em oração, em nome do Pai, do Filho, do Espírito Santo. Amém. Senhor Jesus, que nos chama a ser sal da terra e luz do mundo. Senhor Jesus, sacerdote eterno, que disseste: pedi ao Senhor da messe que mande operários para a messe. No final desta tarde, peço, Senhor, desperta para o mundo homens e mulheres comprometidos com o teu reino. Nesta tarde, peço, Senhor, que haja crianças, jovens, adultos e idosos dispostos a ser sal da terra e luz do mundo. Amado Jesus, peço-te a graça de compreender a minha missão nesta vida. Sei que não nasci por acaso. Sei que tens uma missão para mim no meu trabalho e na minha família. Revela-me, Senhor, o que queres de mim. Ajuda-me, Senhor, a fazer a opção certa. Neste mês vocacional, ajude-me, Senhor, a compreender a minha missão. Ó Deus, por intercessão de Santa Mônica, que pela oração e pelas lágrimas alcançou de Deus a conversão do filho e do marido, ajudai que, como fruto desta oração, minha família se converta para Deus. Senhor, peço pela minha própria conversão, por intercessão de Santa Mônica e Santo Agostinho, que eu saiba, diante do caminho largo e fácil da injustiça, da mentira e da desonestidade, optar pelo caminho estreito da retidão, da verdade que liberta e da dignidade que promove a todos. A tarde chega, Senhor, e quero pedir com fé: se em algum momento da minha vida eu me perder, tenha misericórdia, Senhor. Toma-me pela mão e conduze-me para teu rebanho. Ajuda-me a seguir os teus passos e que eu, Senhor, jamais me afaste de ti. Senhor, se minha alma ainda não encontrou a paz, que como Santo Agostinho eu encontre a paz em ti. Dá-me a graça de viver cada minuto e cada hora em tua presença. Faz-me ser sal da terra e luz do mundo. Nossa Senhora, modelo de vocacionada, nos ajude. Ave Maria, cheia de graça, o Senhor é convosco. Bendita sois vós entre as mulheres e bendito é o fruto do vosso ventre, Jesus. Santa Maria, Mãe de Deus, rogai por nós, pecadores, agora e na hora de nossa morte. Amém.
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3: Ok, Bailão da Mais então pra você aqui na Brescia Mais FM. 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Sequência aqui na programação da Brescia tem os Milongueiros com a música Te Arremanga em Vente.

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0: então da Brécia, né? Os Farrapos trazendo a música Chiquita aqui na Brécia Mais FM.
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3: Vamos lá então com a previsão do tempo aqui na Précia Mais FM, né? As informações aí dão conta de que o tempo continua seco na noite de hoje aí também. Pode nublar sim, né? Mas não tem previsão de chuva, tá? Pode a temperatura cair um pouco também. Aí, até porque amanhã é uma quarta-feira também sem chuva aqui no Vale, né? A temperatura agora está nos 14 graus. E não chove. Para amanhã o tempo permanece firme, o sol continua aparecendo com algumas nuvens na região. As temperaturas ainda vão ficar baixas, né, ao amanhecer, porém com valores aí um pouco mais elevados em relação aos últimos dias, tá? Amanhã esquenta, né? Mínima de 8, máxima 25 graus no vale. Aí quinta-feira a chuva estará de volta aqui na região, mas a temperatura não vai cair, não. Quinta-feira chove 10 milímetros, sexta-feira 25, sábado 35, domingo 25 e na próxima segunda-feira, último dia do mês de agosto, 30 milímetros de chuva no vale.
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2: Seguindo aqui, Bailão da Mais pra você, Brecha Mais FM. 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Seguindo aqui na programação, Brescia Mais FM Cosmo.

Alma Nova, Garota Linda, teve Cosmo, também aqui na programação da Brescia, mais FM, muito melhor com você.

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1: Olha só, deputados derrubam veto de Eduardo Leite e acabam com a taxa de licenciamento de veículo no Rio Grande do Sul. Homem de 63 anos morre após ser atacado por touro no interior.

0: do município de Doutor Ricardo. Imagens revelam o estágio inicial da construção da Ponte dos Vales entre Estrela e Cruzeiro do Sul. Mergulhadores acessam rio em local onde foi encontrado óculos de jovem Venâncio Airense, que está desaparecida. E questionado sobre investigação envolvendo Lulinha, presidente Lula não responde e deixa o local. Os mergulhadores estiveram na manhã desta terça-feira checando, né, o local onde foi encontrado o óculos da mulher que está desaparecida em Venâncio Aires. Ela que manteve contato aí com a família pela última vez, se dizendo que estava na localidade de Mariante. Os bombeiros, a equipe auxiliar aí, realizou buscas, né? Por Larissa Vermeier, 23 anos, que foi vista aí pela última vez na tarde de ontem, segunda-feira, e desde então não mantém mais contato com a família. A equipe acessou as águas do rio no ponto onde o óculos da jovem foi localizado. O automóvel Hyundai HB20, utilizado por Larissa, também foi localizado às margens do rio, assim como o celular, a chave do veículo, documentos e uma garrafa de água. O veículo teria chegado ao local por volta das 14 horas de ontem, cerca de 2 horas depois de a Venâncio Airense ter mantido último contato com o namorado na empresa onde ambos trabalham. A Brigada Militar e o Corpo de Bombeiros foram acionados ainda no dia de ontem para realizar buscas. E a mulher, até o momento, ainda não foi localizada. Homem de 63 anos morre após ser atacado por touro no interior do município de Doutor Ricardo. Fato aconteceu, foi na manhã de hoje no município. O acidente com o animal resultou na morte, portanto, de Elton Luiz Giacobo. Ele é primo do prefeito do município de Doutor Ricardo, Álvaro Giacobo. Por volta das 10 horas da manhã, na localidade de Carmelina, Giacobo estava, atuando, né, de acordo com o registro feito pela Polícia Civil. O fato ocorreu foi por volta das 10 da manhã e no acesso que leva aí ao município lá de Relvado. Segundo relatos, a polícia, pelo cunhado da vítima, a propriedade rural possui 2 piquetes distintos. Um destinado às vacas leiteiras e outro reservado ao touro. E Giacobo teria ido ao local para conduzir as vacas, momento em que acabou entrando, por engano, no piquete onde estava o touro e aí foi então atingido, né? A esposa da vítima ouviu os gritos de socorro e foi a primeira a chegar ao local. Devido à gravidade, à agressividade do touro, ela só conseguiu se aproximar para prestar ajuda com a chegada do irmão da vítima e também de vizinhos. Elton Giacobo chegou a ser encaminhado ao hospital, mas não resistiu aos ferimentos. Pois é, né? E imagens aéreas revelam o andamento das obras da Ponte dos Vales entre Estrela e Cruzeiro do Sul. As primeiras máquinas, equipamentos e estruturas chegaram na semana passada e também já estão no canteiro as vigas metálicas que serão cravadas no solo e formarão as estacas de aço da estrutura. A etapa inicial da construção será concentrada no lado de Estrela. Posteriormente, em cerca aí de 1 mês, os serviços também deverão avançar no lado de Cruzeiro do Sul. Pois é, né? E os deputados, por unanimidade, derrubaram na tarde desta terça-feira o veto do governador Eduardo Leite, do PSD, e aprovaram a extinção da taxa de licenciamento de veículos do Rio Grande do Sul. foram 38 votos pela derrubada do veto e nenhum pela manutenção da decisão do governador. Eduardo Leite queria que a cobrança continuasse, hein? 17 deputados estavam ausentes. A votação reuniu deputados de partidos de oposição à direita, como PL e Republicanos. E a esquerda ali também tinha deputados do PT e do PSOL, né? Além de parlamentares de siglas que integram a base do governo, como o MDB e o PSD. A cobrança atualmente é de R$ 114,09, destinada ao custeio da emissão do certificado de registro e licenciamento de veículos. Desde 2019, o documento deixou de ser impresso e passou a ser disponibilizado de forma digital. O projeto que prevê o fim da taxa via de autoria do deputado Rodrigo Lorenzoni, do PP, havia sido aprovada pela Assembleia Legislativa em junho, com 47 votos favoráveis e nenhum contrário. E no mês seguinte, porém, foi vetado integralmente pelo governo. Na época, o governo argumentava que a arrecadação da taxa é destinada ao Fundo de Segurança Pública e estimava um impacto de cerca de R$ 750 milhões por ano para a segurança pública com o fim da cobrança. Com a derrubada do veto, o projeto segue para promulgação e prevê a extinção da taxa. E agora, 23 minutos faltando para 7, o presidente Luiz Inácio Lula da Silva, do PT, não respondeu a questionamento sobre investigações da Polícia Federal que envolvem o seu filho, Fábio Luiz Lula da Silva, o Lulinha, nesta terça-feira. Abordado por jornalistas após participar das comemorações do Dia do Soldado em Brasília, Lula deixou o local após as perguntas. As apurações da Polícia Federal citam Lulinha e o ex-chefe de gabinete Marco Aurélio Santana Ribeiro, conhecido como Marcola. No domingo, dia 23, em entrevista à TV Record, Lula havia comentado o assunto, afirmando que ninguém ficará impune se cometeu erro e que o filho terá de provar inocência. Ou seja, a novela está se repetindo. Lula já, inclusive, esboçou esse mesmo comentário em anos passados, quando também era presidente. Além dos questionamentos, Lula falou sobre as Forças Armadas e defendeu a ampliação dos investimentos em defesa nacional. Ou seja, Lula não respondeu aí, né, aos questionamentos dos jornalistas envolvendo o seu filho em vários escândalos. Um deles, a questão ali, né, da cobrança indevida dos aposentados do INSS. 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
4: Olha aí, Barbarella aqui na programação Brécia Mais.

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0: Você abre a Mais FM, seguindo por aqui no oferecimento da Clínica Oral Unique para você dar uma atenção especial aí nos seus dentes, quem sabe até fazer uma avaliação aí, né, no, na Clínica Oral Unique, ver como é que tá a situação. 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
0: Brécia Mais, seguindo por aqui com os nativos, quando faltam 8 para 7.

Muito bem, na Brasil Mais FM, tá aí a música legal dos nativos. Vamos conferir agora então os números da Loteria da Sorte, a extração de hoje. A minha primeira vez. Aqui na programação da Brescia Mais, né? Atualizou, tá certo. Hoje é terça-feira, 25 de agosto, ano de 2026. Confira comigo então. Loteria para você, né? Quinto prêmio, 6.225, meia dúzia ponto 225, 6.225. Quarto prêmio, 3.624, 3.624, 3.624. O terceiro prêmio, 4.215, 4.215, 4.215. Segundo prêmio, 8.089, 8.089, 8.089. E o primeiro prêmio, 5.153, 5.153, 5.153, primeiro prêmio da Loteria da Sorte.

Muito melhor com você. Prece a mais FM 93.1. Valeu demais a companhia. Daqui a pouco tem por aqui a Voz do Brasil. Amanhã a gente se fala bem cedinho aqui na Brece a Mais. Valeu, gente. Grande abraço pra você e até lá.

0: ao chegar.
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0: 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Boa noite.
2: Em Brasília, 19 horas.
3: Está no ar a Voz do Brasil. As notícias do governo federal que movimentaram o país no dia de hoje.
4: Olá, boa noite.
2: Boa noite para você que nos acompanha em todo o país.
4: Terça-feira, 25 de agosto de 2026.
2: Vamos aos destaques do dia.
4: Proteção no ambiente digital.
2: TikTok é multado em 153 milhões de reais por irregularidades no tratamento de dados de crianças e adolescentes.
4: E plataformas digitais têm até 17 de setembro para publicar relatório sobre medidas adotadas para a defesa desse público na internet.
2: Quem fala sobre o assunto é Fabrício Lopes, da Agência Nacional de Proteção de Dados.
5: Ele é uma maneira que a empresa tem de contar para a sociedade todos os seus esforços e processos que ela está fazendo para obedecer ao ECA Digital, especificamente no que se refere a lidar com denúncias.
4: Microempreendedores individuais podem prestar serviços a órgãos vinculados à administração federal.

0: eu acho que você tem que mandar aquela mensagem. Mas manda o que está no seu coração.
1: Porque se fosse eu falaria mais ou menos assim.

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2: Mas lá em cima, se quem tá feliz, dá um grito aí, vai!